0: lei. Ela destaca a importância dessa lei na proteção às mulheres.
1: Ao longo dessas duas décadas, milhões de mulheres romperam o silêncio, encontraram proteção, tiveram acesso à justiça, salvaram suas vidas. É como eu costumo dizer, a Lei Maria da Penha veio para resgatar a dignidade da mulher brasileira.
0: Já a advogada e doutora em Direito Público, Daniela Portugal, comenta que a lei, criada em 2006, mudou a forma de tratar a violência doméstica no país.
2: Durante muito tempo, acreditamos que a violência contra a mulher seria somente a violência física. E a gente passa a ter uma consciência maior para outras formas de violência que são expressamente referidas na lei, como é o caso da violência patrimonial, da violência sexual, a violência moral, a violência psicológica.
0: A Lei Maria da Penha vale para casos ocorridos na unidade doméstica, no âmbito familiar e em qualquer relação íntima de afeto, mesmo sem convivência. Além dos mecanismos para responsabilizar os criminosos, a lei criou medidas protetivas para as mulheres, como o afastamento do agressor do lar e a proibição de aproximação da vítima. O atendimento às mulheres em situação de violência também foi ampliado. A lei determina ainda que União, estados e municípios atuem de forma integrada para prevenir violências por meio de campanhas e atendimento policial especializado. A vítima tem direito ao atendimento prioritário no SUS, na segurança pública e assistência jurídica. Leila Linhares é coordenadora da ONG Sépia, organização voltada para o fortalecimento da cidadania de grupos como as mulheres. Ela destaca o legado da Lei Maria da Penha.
3: Então é uma grande vitória esse legado de tirar da cultura a ideia de que violência contra as mulheres é um assunto privado e que o Estado não deve se intrometer.
0: Se você é vítima de violência doméstica ou conhece alguém nessa situação, procure uma delegacia de defesa da mulher ou qualquer delegacia. Busque também as orientações do Ligue 180 de atendimento à mulher. Em situações de emergência, a indicação é ligar para a polícia no número 190. Reportagem Márcia Fernandes.
4: A partir da Lei Maria da Penha, além da prisão e condenação de agressores, foram desenvolvidas políticas públicas para a proteção da integridade física, psicológica e patrimonial das mulheres.
5: Nós conversamos com a secretária nacional de enfrentamento à violência contra mulheres, Estela Bezerra, sobre os avanços da lei e os desafios que ainda restam. Acompanhe. Secretária, muito bem-vinda à Voz do Brasil. Um prazer ter a senhora conosco novamente. 20 anos da Lei Maria da Penha, né? Queria que a senhora começasse destacando, então, pra gente quais foram as principais mudanças e os avanços promovidos pela lei.
6: Mariana, a alegria minha de estar aqui novamente. A Lei Maria da Penha, que completa 20 anos, é uma lei que tira o Brasil da omissão à violência contra as mulheres, né? E que muda uma percepção cultural muito forte e que era danosa para metade da nossa população, que são as mulheres. Antes da Lei Maria da Penha, a cultura era quem, em briga de marido e mulher, ninguém mete a colher. E essa não intromissão do Estado fazia com que mulheres fossem executadas e ainda em muitas situações, como no crime do Dock Street, né, ter um argumento da mulher honesta e da morte em defesa da honra, do assassinato em defesa da honra. Então, esse tipo de modelo de civilidade, ele não era sustentável. O Estado brasileiro, ele é denunciado, né, na Comissão Interamericana de Direitos Humanos por conta do crime, da tentativa de crime de homicídio contra Maria da Penha, ali em Fortaleza, uma bioquímica, 3 tentativas, e o Tribunal de Justiça local se omite de fazer uma sentença justa. E aí o Estado brasileiro é condenado, e nesses 20 anos a gente vem avançando muito, mas encontrando novos desafios, que são as novas formas de expressão de violência contra as mulheres.
5: Ou seja, antes da lei, essa ideia de que em briga de marido e mulher ninguém mete a colher, ela ia até o judiciário mesmo, né? Ou seja, o próprio poder judiciário, o próprio Estado brasileiro encarar a violência doméstica como uma coisa da esfera privada do casamento, né?
6: Não reprovava o agressor e ainda justificava porque ele estava defendendo a própria honra, julgando a mulher, penalizando a mulher. Quem assiste ainda tem pelo YouTube os argumentos que eram utilizados no tribunal, dizendo que aquela mulher pediu para morrer.
5: Agora, ao longo desses 20 anos, secretária, a lei passou também por aperfeiçoamentos, novas discussões no Congresso, ela foi sendo modificada, né? O que a senhora destacaria como os aprendizados trazidos pela Lei Maria da Penha, em relação ao enfrentamento da violência contra a mulher?
6: Olha, a lei é muito completa. A lei, na medida em que ela foi, ela surge dessa penalização. O Estado brasileiro, anteriormente, na Convenção de Belém do Pará, que aconteceu aqui no Brasil, se obrigou a criar uma legislação, mas só em 2005, quando houve, 2004, quando houve a primeira Conferência Nacional das Mulheres, saíram dois primeiros pedidos daquela conferência. Primeiro, a sanção da Lei Maria da Penha. Segundo, a criação de um programa de enfrentamento à violência contra as mulheres. Isso ali em 2004, 2005, 2006, o governo federal encaminhou a lei para o Congresso, ela foi aprovada. De lá para cá, ela teve muitas ameaças. Em 2012, a PGR encaminhou para o Supremo Tribunal Federal, uma AD, para poder o Supremo Tribunal Federal dizer que não existia inconstitucionalidade da lei. Recentemente, Maria da Penha, através de uma plataforma de informação, que é o Brasil Paralelo, eles tentaram desqualificar novamente Maria da Penha. Então, durante esses 20 anos, a lei também foi muito atacada, além de aperfeiçoada. Primeiro ativo dessa lei, ela fez com que o sistema de justiça criasse a vara de violência doméstica. Ela fez com que ampliasse as redes de delegacias especializadas das mulheres. Ela fez com que a gente ampliasse os mecanismos de acolhimento e de apoio à mulher. Então, Casa Abrigo, Centro de Referência, Casa da Mulher Brasileira, vem tudo na esteira dessa lei. Qual o nosso maior desafio no momento? A lei saiu de entender que violência da mulher era agressão física e assassinato e passou a abordar violência moral, violência patrimonial, violência psicológica. Recentemente assimilou a violência vicária, né, a ela também, essa é um mecanismo. Ela também fez com que as medidas protetivas de urgência fossem criadas. Não existia medida protetiva que afastava o agressor do ambiente da mulher vítima de violência e, ao mesmo tempo, que fazia com que aquela mulher tivesse um tipo de acompanhamento e monitoramento da segurança pública para que não seja vítima de feminicídio. Então, todos esses mecanismos são inovações da Lei Maria da Penha, que foi considerada na ONU durante muitos anos, ela é a terceira lei com maior aperfeiçoamento. O que ainda não implantamos da lei? Não implantamos devidamente os mecanismos de prevenção. Agora, no ano de 2026, em março desse ano, o Ministério das Mulheres, com o Ministério da Educação, editou uma portaria para regulamentar a Lei 14.164, que leva à escola o tema do enfrentamento à violência contra as mulheres, e esta portaria encontra-se em processo de implementação no Conselho Nacional de Educação, e agora em outubro, porque é o prazo que as comissões têm, entregará o resultado de como isso será implantado, do ensino fundamental, passando pelo ensino fundamental, médio, até o ensino universitário.
5: Só para a gente explicar aqui para o ouvinte, né, violência vicária, que a secretária mencionou, é quando o agressor usa um familiar, geralmente os filhos, para atingir a mulher, muitas vezes matando, para causar sofrimento, então, à mulher. Agora, secretária, para a gente encerrar e para celebrar a data, o Ministério das Mulheres está promovendo aí o Agosto Lilás, né? O que está sendo, então, promovido esse mês?
6: Olha, tem uma vedação aí por conta do período eleitoral, mas a violência contra a mulher é considerada uma atividade de interesse público. Então, além das várias ações de divulgação do 180, nós estamos realizando, conjuntamente com os o Conselho Nacional do Ministério Público, o CNJ e os estados brasileiros. Aí vai, hoje mesmo eu viajo para Belo Horizonte, onde junto com a Defensoria e o Ministério Público, o Ministério das Mulheres vai estar realizando um seminário. Nós temos a nossa ministra viajando o Brasil inteiro, mas nossa principal atividade para o Agosto Lilás são formações dirigidas a operadores de segurança pública e operadores de direito, para que a gente fortaleça o acesso à justiça. Então, o Ministério da Justiça, o Ministério das Mulheres, tem estabelecido no estado como um todo atividades de formação dirigida à Polícia Militar, Polícia Civil, para operacionalizar a Lei Maria da Penha, para atualizar a Lei Maria da Penha, e ao mesmo tempo nós estamos apoiando os estados a partir das organizações, as secretarias estaduais das mulheres dos estados, para que essa agenda ela não só visibilize, mas ela apoie aquilo que a gente chamava de Operação Chamar e passou a ser Operação Mulher Segura. A Operação Chamar acontecia só em agosto, tem um mutirão de mandatos de fazer efetivar e efetivar os mandados de busca, apreensão e prisão, que é aquilo que tem resultado numa diminuição do feminicídio. Nós hoje podemos celebrar porque a quantidade de registro de feminicídios ocorridos nesse primeiro semestre, em comparação ao primeiro semestre de 2025, nós conseguimos uma redução de 2,5. É uma redução ainda pequena, ainda tímida, mas isso significa que 19 mulheres deixaram de ser executadas. E a gente tem aí o desafio de avançar nos estados, na região Centro-Oeste, Sul e Sudeste. A região Norte e Nordeste baixaram vertiginosamente os indicadores de feminicídio.
7: Muito bem, nós conversamos com Estela Bezerra, secretária nacional de enfrentamento à violência contra as mulheres. Secretária, muito obrigada pela sua participação na Voz do Brasil mais uma vez.
6: Obrigada a você, Mariana, e obrigada também por tornar esse tema tão necessário e tão presente no cotidiano, na memória, na audição da população brasileira.
4: Oportunidades para mulheres que buscam qualificação.
7: Estão abertas as inscrições para 70 cursos de educação profissional e tecnológica durante o mês de agosto.
4: As capacitações são presenciais e distribuídas em 24 estados e com oferta de 8 mil vagas no total.
7: Os cursos abrangem áreas como administração, gastronomia, logística, saúde, beleza e turismo.
4: A ação prioriza mulheres acima de 16 anos em situação de vulnerabilidade social ou com baixa escolaridade.
7: Todas as informações estão disponíveis em gov.br/mec.
4: Foi registrada a queda de 37% nos alertas de desmatamento na Amazônia desde agosto do ano passado.
7: No Cerrado, o número de alertas recuou 7,8%.
4: Os dados foram divulgados hoje pelo Instituto Nacional de Pesquisas Espaciais.
8: A área sob alerta de desmatamento na Amazônia caiu cerca de 37% entre agosto de 2025 e julho de 2026. Os números divulgados nesta sexta-feira são do DETER, Sistema de Detecção de Desmatamento em Tempo Real, do Instituto Nacional de Pesquisas Espaciais, o INPE, e mostram também uma redução no Cerrado, como apresentou o coordenador do Programa de Monitoramento dos Biomas Brasileiros, Cláudio Almeida.
9: É uma queda de 7,8% com relação ao ano anterior, foram 5.119 quilômetros quadrados. O Cerrado vinha de altas sucessivas e pelo segundo ano seguido, dentro do DT, a gente mediu um valor menor, um valor de queda dentro do dado do desmatamento.
8: Por meio de imagens de satélites, os dados do DETER produzem alertas diários para orientar ações de fiscalização e controle do desmatamento. Segundo esse sistema, 5 dos 6 estados amazônicos com as maiores áreas sob alerta registraram redução, com destaque para Mato Grosso, Amazonas e Rondônia. Já no Cerrado, as quedas mais expressivas foram observadas no Piauí e Bahia. Durante a divulgação, a ministra da Ciência, Tecnologia e Inovações, Luciana Santos, falou sobre o trabalho coordenado dos órgãos da União com os estados e municípios.
10: Uma atuação convergente, né, em que aqui a gente dá os dados em tempo real e no mesmo momento entrega aqui ao IBAMA para que faça ação e controle. E sem os prefeitos, sem os estados, né, mobilizados, não era possível também garantir isso.
8: O INPE também disponibilizou nesta sexta-feira os resultados do PRODES, Projeto de Monitoramento do Desmatamento na Amazônia Legal por Satélite, para os biomas Caatinga, Mata Atlântica e Pampa. Esse sistema realiza o levantamento anual das taxas de desmatamento. Os dados referentes ao período de agosto de 2024 a julho de 2025 mostram que na Caatinga houve redução de mais de 34% em relação ao período anterior na área desmatada. Já na Mata Atlântica, a área suprimida passou de 475 quilômetros quadrados para 402 quilômetros quadrados. Houve uma redução de mais de 15%. Também houve queda do desmatamento no Pampa. O bioma localizado no Rio Grande do Sul registrou um recuo de quase 42% em relação ao ciclo anterior. Reportagem Gabriela Noronha.
7: Agosto é mês de atualizar a carteira de vacinação.
4: A estratégia multivacinação conta com cerca de 20 vacinas disponíveis nas unidades de saúde para quem tem menos de 15 anos.
11: Durante todo o mês de agosto, crianças e adolescentes menores de 15 anos de idade poderão atualizar a caderneta de vacinação nas unidades básicas de saúde do país. Para a estratégia multivacinação, os estoques da rede pública serão reforçados, como explica o ministro da Saúde, Alexandre Padilha.
12: São mais de 20 vacinas de vários tipos de doenças. Tem vacinas novas que nem todos os pais já levaram suas crianças, como por exemplo a pneumovinte. E é importante os pais aproveitarem esse momento para atualizar a caderneta de vacinação das crianças.
11: Entre as doenças prevenidas pela vacinação estão tuberculose, hepatites A e B, difteria, tétano, coqueluche, poliomielite, rotavírus, pneumonias e meningites. Por conta do surgimento de um surto de sarampo em vários países da América, a vacinação contra a doença também está sendo reforçada, como destaca o ministro da Saúde, Alexandre Padilha.
12: Outros países do mundo pararam de vacinar, tiveram explosão de casos de sarampo. Os Estados Unidos está vivendo o maior surto de sarampo dos últimos 35 anos da história deles. E esses casos vêm para o Brasil de forma importada. E se a gente não tiver com todo mundo vacinado aqui, tem risco de ter casos de sarampo, surtos de sarampo.
11: A mobilização nacional segue até o dia 1º de setembro. No dia 22 de agosto, um sábado, será o dia D de vacinação, com postos de saúde abertos em todo o país. É importante que os responsáveis compareçam à UBS com um documento de identificação da criança ou adolescente e a caderneta de vacinação física ou digital, disponível no aplicativo Meu SUS Digital. Reportagem Luana Karen.
7: O Dia dos Pais já é domingo, ainda dá tempo de comprar um presente, mas fique de olho para o que deveria ser uma alegria não virar dor de cabeça.
4: Na hora de comprar, é bom ficar atento aos seus direitos, como prazos de troca e a qualidade do produto.
7: E nas compras digitais, o cuidado deve ser maior. Confira os prazos, a reputação da empresa e desconfie de ofertas com valores muito abaixo dos preços de mercado.
4: Quem detalha pra gente é Thaís Araújo.
13: A Secretaria Nacional do Consumidor, a Senacom, orienta quem vai comprar presentes a tomar alguns cuidados para evitar problemas. A recomendação é pesquisar preços, conferir as informações do produto, verificar as condições de pagamento, prazo de entrega e política de troca antes de fechar a compra. Nas compras online, o consumidor deve conferir se o site é oficial, verificar a reputação da empresa e desconfiar de ofertas com valores muito abaixo dos praticados no mercado. Também é importante evitar clicar em links recebidos por mensagens ou redes sociais sem confirmar a origem. O Código de Defesa do Consumidor garante o direito de arrependimento para compras feitas fora de lojas físicas, como pela internet, telefone ou catálogo. Nesses casos, o cliente pode desistir da compra em até 7 dias após o recebimento do produto ou assinatura do contrato, com direito à devolução dos valores pagos. Já nas lojas físicas, a troca por motivo de tamanho, cor ou preferência depende da política de cada estabelecimento. Entre as principais dicas estão pesquisar preços, conferir as condições da oferta, observar o prazo de entrega e ter atenção redobrada nas compras online. Em caso de problemas, o consumidor pode procurar os PROCONs ou registrar uma reclamação na plataforma consumidor.gov.br. Thaís de Araújo para a Voz do Brasil.
7: Os efeitos do ciclone extratropical diminuem ao longo dos próximos dias, segundo o INMET, o Instituto Nacional de Meteorologia.
4: Mas, segundo o Instituto, a circulação associada ao sistema favorece a entrada de uma massa de ar frio sobre o sul do Brasil.
7: E a partir de segunda-feira, o ar frio alcança também São Paulo e Rio de Janeiro, porém com menor intensidade.
4: A Defesa Civil Nacional oferece um serviço gratuito para envio de alertas sobre situações de emergência diretamente ao celular.
7: Para receber, moradores podem enviar um SMS com o CEP para 40199 ou mandar um WhatsApp para 61-2034-4611.
4: No caso do Defesa Civil Alerta, basta acompanhar os avisos que aparecem na tela do celular. O sistema utiliza a rede de telefonia para enviar mensagens de texto e avisos sonoros para celulares em áreas de risco elevado.
7: E essas foram as notícias do governo federal.
4: Uma realização da Secretaria de Comunicação Social da Presidência da República.
7: Com produção da empresa Brasil de Comunicação.
4: E que agora com as notícias do Poder Judiciário e do Congresso Nacional. Uma boa noite e um bom fim de semana.
7: A gente volta segunda-feira. Boa noite.
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16: 20 anos da Lei Maria da Penha. Decisões do STF ampliam a proteção às mulheres.
17: TSE faz ação com urna eletrônica na capital federal.
16: Para o STJ, juiz pode definir percentual do salário mínimo como valor da pensão se alimentante ficar desempregado.
17: Boa noite, eu sou Marcela Luiz.
16: E eu sou Walter Lima.
17: Sancionada em 7 de agosto de 2006, a Lei Maria da Penha segue como um dos principais instrumentos de enfrentamento da violência de gênero.
16: Ao longo de 20 anos, decisões do Supremo Tribunal Federal ampliaram a efetividade da norma. Marta Ferreira.
18: Para marcar os 20 anos da norma, o Supremo Tribunal Federal inaugurou o painel Sete Marias, do renomado artista plástico Antônio Veronese. Carmen Lúcia, única mulher da corte, e que também completou 20 anos como ministra do STF em 2026, explica que a obra de arte passa a integrar o acervo permanente do tribunal como manifesto contra o feminicídio e a violência de gênero.
19: Este painel é exatamente a demonstração da violência que se vem praticando, a denúncia de um feminicídio que não para, embora eu já tenha conclamado mais de uma vez, parem de nos matar, porque nós resolvemos que nós não vamos morrer.
18: Em fevereiro de 2012, o Supremo consolidou a constitucionalidade da norma. Em 2025, a Suprema Corte ampliou o alcance da proteção da Lei Maria da Penha às relações de casais homoafetivos do sexo masculino e aquelas que envolvam travestis e mulheres transexuais.
17: Quem passou pela rodoviária do Plano Piloto em Brasília nesta sexta-feira teve a oportunidade de conhecer melhor a urna eletrônica.
16: Os eleitores puderam tirar dúvidas e treinar para as eleições de outubro. Fábio Ruas.
20: Durante a ação, as pessoas simularam voto, aprenderam qual a ordem de votação para os cargos da eleição deste ano e ainda conheceram os recursos de acessibilidade da urna. A iniciativa faz parte da primeira Semana Nacional do Sistema Eletrônico de Votação e busca aproximar a justiça eleitoral da população.
17: O Superior Tribunal Militar declarou indigno para o oficialato um segundo tenente aposentado do Exército que transmitiu HIV intencionalmente para duas ex-companheiras. O militar já havia sido condenado pela Justiça Comum do Estado do Maranhão por lesão corporal gravíssima e ameaça.
16: Com isso, o STM determinou a perda do posto e da patente nos termos da Constituição e do Estatuto dos Militares.
17: Mato Grosso do Sul foi condenado por submeter trabalhadores, inclusive adolescentes, a condições análogas à escravidão.
16: A decisão é da segunda turma do TST, Samanta Flor.
1: A fiscalização encontrou trabalhadores, inclusive adolescentes, sem registro, alojados perto de agrotóxicos, consumindo água sem tratamento e transportados de forma insegura numa fazenda em Porto Murtinho, Mato Grosso do Sul. O Tribunal Regional não reconheceu o trabalho análogo à escravidão, mas a segunda turma do TST entendeu que a gravidade das violações atingiu não só os trabalhadores, mas toda a coletividade e condenou o fazendeiro a pagar R$100 mil por danos morais coletivos.
17: Juiz, ao determinar a pensão alimentícia, também pode fixar previamente um percentual do salário mínimo para ser adotado como valor da pensão no caso de perda do emprego do responsável pelo pagamento.
16: Esse posicionamento é do STJ. Fátima Uchoa.
21: A terceira turma do STJ reformou o acórdão do Tribunal de Justiça de Santa Catarina e restabeleceu a sentença que havia definido a pensão em 54% do salário mínimo para o caso de desemprego ou trabalho informal do alimentante. Segundo a relatora ministra Nancy Andrighi, a fixação de obrigação alimentar alternativa, prevendo-se antecipadamente a hipótese de desemprego do alimentante, justifica-se pela necessidade de garantir efetividade à prestação jurisdicional e proteção integral, especialmente se houver interesses de crianças e adolescentes. Além disso, evita que o beneficiário da pensão e o responsável pelo pagamento enfrentem novo processo judicial.
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17: Uma boa noite.
16: E um bom fim de semana.
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23: Eu sou Paula Groba.
24: E eu sou Ricardo Nakaoka.
23: E estes são os destaques de hoje do Jornal do Senado, que começa agora.
24: O plenário pode votar regras para indenização por dano moral.
23: Novo modelo de busca por desaparecidos avança no Senado.
24: Senadora destaca 20 anos da Lei Maria da Penha e pede mais proteção às mulheres.
23: Boa noite.
24: Boa noite.
23: Vítimas de crimes podem ter acesso mais rápido à indenização pelos danos sofridos.
24: Um projeto que está na pauta do plenário estabelece critérios mais claros para definir o valor mínimo da reparação e busca agilizar a justiça. Repórter Bruno Lourenço.
25: O plenário do Senado está pronto para votar a proposta que tenta estabelecer regras claras e objetivas na fixação de valores mínimos de indenização em favor das vítimas de crimes. A relatora, senadora Zenaide Maia, do PSD do Rio Grande do Norte, considera que o projeto traz duas inovações. Concede à própria vítima o direito de formular o pedido de indenização na ação penal, reduzindo a dependência da atuação do Ministério Público, e autoriza a fixação automática de indenização por danos morais quando o crime afetar direitos da personalidade, como a vida, a integridade física, a liberdade e a honra. Zenaide acredita que as mulheres terão agora uma ferramenta imediata em processos sobre violência doméstica.
26: A lei passará a reconhecer a irrazoabilidade da exigência de que as vítimas se submetam à nova instrução probatória com o objetivo de demonstrar os danos morais decorrentes das violências sofridas. O dano moral é uma decorrência natural em crimes dessa natureza, não sendo necessárias provas para além daquelas que serviram para a condenação do agressor.
25: Como já veio da Câmara dos Deputados, se aprovado pelos senadores, o projeto de lei segue para sanção presidencial.
23: E foi sancionada a lei que estende até 2030 o prazo para que hospitais filantrópicos e santas casas de misericórdia renegociem suas dívidas com o dinheiro do FGTS.
24: O senador Nelsinho Trade, do PSD de Mato Grosso do Sul, foi o relator da proposta e destacou o papel estratégico dessas instituições que prestam serviço ao SUS no interior do país. Repórter Raíssa Abreu.
27: Hospitais filantrópicos e santas casas de misericórdia ganharam um alívio para o acerto de
0: suas contas. O presidente Lula acaba de sancionar a lei que estende até 2030 o prazo para que essas instituições tenham acesso ao dinheiro do FGTS para fazer empréstimo. A norma, que tem origem num projeto apresentado pelo líder do governo na Câmara, deputado Paulo Pimenta, do PT do Rio Grande do Sul, foi aprovada pelo Senado no dia 15 de julho. O senador Nelsinho Trade, do PSD de Mato Grosso do Sul, que é médico, foi o relator. Ele destacou o papel estratégico desempenhado pelas Santas Casas e hospitais filantrópicos, especialmente no interior do país.
2: Todo recurso que for destinado aos hospitais filantrópicos e às Santas Casas, ainda assim é pouco. Tamanho o trabalho desprendido que essas instituições fazem para a sociedade brasileira. Lá no meu estado, a Santa Casa é a quarta maior do Brasil. Trabalhei 17 anos lá e eu posso ver dia após dia a dificuldade daquele hospital e manter o bom atendimento.
0: O senador informou que a linha de

0: indiciadas 16 pessoas, entre funcionários e ex-funcionários da empresa.
1: No Senado, a Comissão de Infraestrutura já questionou representantes da ANAC sobre a fiscalização da companhia aérea antes e após o acidente. Repórter Alexandre Campos.
2: No Senado, a Comissão de Infraestrutura chegou a ouvir representantes da ANAC para esclarecer a suspensão, pela agência, dos voos da companhia aérea em março de 2025. Na ocasião, o órgão alegou que a Voepaz não estaria cumprindo condições de manutenção e redução de atividades impostas após o acidente. O senador Sérgio Moro, do PL do Paraná, questionou se o cenário de omissão nas manutenções envolvendo o acidente era algo recorrente na companhia aérea, antes mesmo da queda do avião.
3: Esses elementos de degradação já não estavam anteriores dessa precariedade, e porque a ANAC e a fiscalização da ANAC não detectou esses fatores anteriormente a esse acontecimento.
2: Bruno Diniz Delbel, representante da ANAC, afirmou que o cenário que motivou a suspensão das atividades da companhia surgiu somente em fevereiro de 2025, 7 meses após a queda do avião.
4: O principal ponto, né, após o acidente que levou a gente a detectar essa degradação no sistema foi que a empresa não mais estava sendo capaz de demonstrar a execução desses planos de ação corretiva, a identificação dos problemas.
2: Se o Ministério Público Federal denunciar à Justiça os indiciados pela Polícia Federal, eles responderão pelos crimes de atentado contra a segurança do transporte aéreo e falsidade ideológica.
0: Quando uma pessoa desaparece, cada hora pode ser decisiva. Um projeto pronto para votação na Comissão de Constituição e Justiça do Senado cria 3 categorias de desaparecimento e define procedimentos específicos para cada situação.
1: A proposta visa tornar as buscas mais eficientes e aumentar as chances de localização das pessoas. Repórter Marcela Diniz.
5: De acordo com o projeto em análise no Senado, os desaparecimentos passariam a ser classificados em 3 categorias. A voluntária, quando uma pessoa maior de idade decide ir embora. A involuntária, quando alguém desaparece em episódios de acidente, desastre ou crise de saúde mental, ou ainda quando uma criança ou adolescente se perde de seus pais ou responsáveis. E a categoria de desaparecimento forçado, quando uma pessoa é sequestrada ou some em outras circunstâncias que também envolvam condutas ilícitas. A proposta, que já recebeu o aval da Comissão de Direitos Humanos, determina que o poder público defina estratégias diferentes de abordagem para cada categoria de desaparecimento. Para a relatora do projeto na CDH, senadora Damaris Alves, do Republicanos do Distrito Federal, as mudanças podem ajudar o Estado a atuar de forma mais eficaz. Ela ressalta que em 2025, o Brasil registrou um recorde de desaparecimentos. Foram 84.760 casos.
6: Uma alarmante média de 232 ocorrências por dia. Esses indicadores evidenciam a necessidade de contínuas atualizações no ordenamento legal para fazer frente ao problema.
5: O projeto está pronto para votação na Comissão de Constituição e Justiça, com relatório favorável da senadora Mara Gabrilli, do PSD de São Paulo.
0: E o dia 7 de agosto de 2006 marcou a luta contra a violência doméstica e familiar contra a mulher. Nesta data foi sancionada a Lei Maria da Penha, que completa 20 anos. A legislação criou medidas como a prisão em flagrante do agressor, as medidas protetivas de urgência e o reconhecimento da violência vicária quando filhos ou familiares são usados para atingir a mulher.
1: A senadora Jussara Lima, do PSD do Piauí, destacou a importância da lei e defendeu o fortalecimento das políticas de proteção às mulheres e o aprimoramento da legislação.
7: Celebrar os 20 anos da Lei Maria da Penha é reconhecer uma das maiores conquistas na proteção das mulheres brasileiras. A lei fortaleceu o combate à violência doméstica, garantiu uma proteção às vítimas e reforçou a responsabilização dos agressores.
1: Com edição de Paula Groba e trabalhos técnicos de João Lira, o Jornal do Senado fica por aqui. Acompanhe agora as notícias do Tribunal de Contas da União e da Câmara dos Deputados. Boa noite.
0: Boa noite e um bom fim de semana.
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9: O Tribunal de Contas da União avaliou a implementação do Compromisso Nacional Criança Alfabetizada. A fiscalização analisou como o programa vem sendo executado. O percentual de crianças alfabetizadas na idade certa passou de 44% em 2023 para 66% em 2025. Apesar dos avanços, 15 estados ficaram abaixo da média nacional

0: e 5 não atingiram as metas do programa. A auditoria também apontou problemas como falta de diretrizes para a alfabetização inclusiva, dificuldades no apoio aos municípios e falhas no acompanhamento dos resultados. O tribunal fez recomendações ao Ministério da Educação para fortalecer o programa e melhorar os resultados da alfabetização no país. Saiba mais em tcu.gov.br.
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2: Proposta cria mais exigências para a fabricação e uso de fogos de artifício.
3: Câmara obriga uso de hora-aula no cálculo da jornada de professores.
2: Avança projeto que prevê medidas para acelerar os processos de adoção.
4: Boa noite. Comissão Permanente da Câmara aprovou proposta que prevê medidas para acelerar a adoção e incentivar o convívio entre crianças e idosos. A reportagem é de Maria Neves.
5: A Comissão de Defesa dos Direitos da Pessoa Idosa aprovou o projeto do deputado Amon Mandel, do Republicanos do Amazonas, que institui medidas para acelerar os processos de adoção. A proposta também cria o programa Cuidar e Conviver, que prevê formas de integrar crianças ou adolescentes e idosos que vivem em instituições e não têm convivência direta com a família. Como forma de acelerar as adoções, o texto cria o Protocolo Nacional de Adoção Ágil. Dentre as regras previstas estão prazos máximos para cada etapa do processo de adoção, como determina o Estatuto da Criança e do Adolescente. A Justiça também deverá dar prioridade a processos que envolvam crianças de até 6 anos, grupos de irmãos e crianças com deficiência. Quanto ao programa Cuidar e Conviver, o projeto estabelece que ele será implantado de forma voluntária pelas instituições. Quando criada, a iniciativa deverá adotar ações como acompanhamento da interação entre crianças e adolescentes e idosos por profissionais capacitados e oferecer atividades educativas, culturais e recreativas aos envolvidos. Na opinião do relator do projeto na comissão, deputado Luiz Couto, do PT da Paraíba, integrar crianças, adolescentes e idosos que vivem em instituições de acolhimento pode trazer benefícios emocionais e sociais para os dois grupos.
6: Os dois grupos têm em comum a vivência de não contarem com a convivência familiar de forma provisória ou definitiva. Dessa forma, pretendo haver benefícios para ambos no intercâmbio de experiências e no apoio emocional mútuo.
5: O projeto determina ainda que os processos de adoção terão de tramitar inteiramente por meios eletrônicos, prever perícias integradas e audiências concentradas. Ministério Público, Defensoria Pública, Judiciário, Conselhos Tutelares e equipes técnicas terão de instituir formas de interação permanente nos casos de adoção. A proposta ainda inclui o acolhimento familiar como política permanente na Lei Orgânica da Assistência Social e no Estatuto da Criança e do Adolescente. O texto prevê apoio financeiro, suporte psicológico, acompanhamento por equipes multiprofissionais e capacitação obrigatória para as famílias acolhedoras. De acordo com a Amon Mandel, o apoio financeiro busca evitar que a manutenção da criança ou do adolescente dependa apenas da renda da família acolhedora. O projeto também reforça que o acolhimento familiar não se confunde com a adoção. O projeto, que busca acelerar os processos de adoção e promover a integração entre crianças, adolescentes e idosos que vivem em instituições, ainda será analisado por 3 comissões da Câmara. Se aprovado em todas, poderá seguir para análise do Senado. Da Rádio Câmara de Brasília, Maria Neves.
1: Segurança Pública.
2: Rodrigo de Castro, do União de Minas Gerais, defende a proposta de emenda à Constituição que reduz a maioridade penal de 18 para 16 anos. Na visão do deputado, a medida é uma resposta ao aumento da violência e contribui para fortalecer a segurança pública.
4: Rodrigo de Castro afirma que adolescentes de 16 anos já têm discernimento sobre seus atos e que a legislação atual favorece o aliciamento de menores por organizações criminosas. A matéria já foi aprovada na Comissão de Constituição e Justiça e segue agora para análise de uma comissão especial.
7: Uma das distorções que nós assistimos hoje é que jovens com 16 anos de idade, que podem votar para presidente da República, que têm pleno discernimento das suas ações, são beneficiados pela questão da maioridade penal e não podem pagar, às vezes, por um homicídio, por um crime de tráfico de drogas. Através da aprovação dessa PEC, da diminuição da maioridade penal, nós estamos dando uma resposta a esses bandidos, nós estamos dando uma resposta à sociedade que ninguém está acima da lei.
1: Meio Ambiente.
2: Bruno Ganem, do Podemos de São Paulo, acredita que o descontrole populacional de animais está diretamente ligado aos casos de abandono, maus tratos e violência. Para ele, a castração é a principal ferramenta para enfrentar o problema.
8: A castração, ela é fundamental para quem defende a causa animal, mas muita gente que não é da causa não sabe que o impacto ele vai além. Se a gente não tem um programa de castração nacional muito intenso, muito compatível com o volume necessário, a gente acaba tendo essa situação, né? E ao mesmo tempo tem uma outra vertente importante do trabalho da castração, que é a qualidade de vida do animal. É comprovado que o animal castrado, ele tem uma longevidade maior, inclusive.
4: De acordo com Bruno Ganem, o controle populacional dos animais contribui para a saúde pública porque facilita o atendimento sanitário e veterinário. Segundo o deputado, a castração é um ganho simultâneo para os animais e para a sociedade.
1: Educação.
2: Os deputados aprovaram um projeto que obriga o uso de hora-aula no cálculo da jornada dos professores. Saiba mais sobre o assunto na reportagem de Paula Bittar.
5: A Comissão de Constituição e Justiça da Câmara aprovou uma proposta que estipula a hora-aula como medida para calcular o tempo de professores e outros profissionais do Magistério da Educação Básica destinado às atividades diretamente com estudantes. Pela proposta, a hora-aula será usada como referência, mesmo se a duração for menor que 60 minutos. Relatora na comissão, a deputada Lídice da Mata, do PSB da Bahia, disse que o objetivo é aliviar um pouco os professores.
9: É um projeto muito importante que garante aos professores a inclusão do planejamento de atividades extras-classe na sua carga horária normal. Portanto, faz com que não haja uma sobrecarga de trabalho para os professores.
5: O autor do projeto, o deputado Tarcísio Mota, do PSOL do Rio de Janeiro, acrescentou que a ideia é cobrir uma lacuna jurídica da Lei do Piso Salarial do Magistério Público da Educação Básica, que estabelece que 2/3 da carga horária do professor devem ser dedicados a atividades diretas com o educando e 1/3 para atividades sem interação com o educando, como preparar aulas e corrigir provas, mas sem definir como esse tempo será contabilizado. Segundo Mota, alguns governos começaram a usar a diferença de 10 minutos na hora-aula dos professores para contabilizar como tempo de planejamento.
10: Cada professor foi obrigado a pegar mais turmas, sem 1 centavo do salário a mais. Professores já massacrados, adoecidos nas salas de aula, foram obrigados a pegar mais turmas de uma hora para outra, porque contavam a chamada minutagem para o tempo de planejamento. Uma covardia, uma crueldade.
5: A proposta que estipula a hora-aula como medida para calcular o tempo de profissionais da educação básica destinado às atividades diretamente com estudantes já pode seguir para análise do Senado, a menos que haja recurso para votação antes pelo plenário da Câmara. Da Rádio Câmara, de Brasília, Paula Bittar.
4: Rafael Brito, do MDB de Alagoas, defende o cumprimento do piso salarial do magistério para todos os professores, incluindo os temporários. Ele alerta que quase metade dos estados e a maioria dos municípios brasileiros ainda não pagam o piso para a categoria.
11: Valorizar o professor é uma das políticas públicas que mais impactam a qualidade da educação. Um professor valorizado, com remuneração digna e segurança para exercer sua função, ele com certeza absoluta tem melhores condições de ensinar, de se dedicar aos alunos e de permanecer na carreira por muito tempo. Então a gente defende, né, o cumprimento do piso.
2: Rafael Brito orienta os profissionais que ainda não recebem o piso salarial a procurarem seus sindicatos ou o Ministério Público. O deputado reitera que o cumprimento da lei não é um favor à categoria, mas um direito conquistado.
1: Previdência.
4: Maria do Rosário, do PT do Rio Grande do Sul, é autora do projeto que institui pensão especial para crianças e adolescentes que perderam a mãe em decorrência de feminicídio. Ela afirma que a medida garante apoio financeiro para que os órfãos permaneçam com seus familiares em vez de serem encaminhados a abrigos.
12: Essa lei é importante porque as crianças, os órfãos de mães que foram assassinadas, em geral, o pai dessas crianças ou o padrasto é que cometeu esse crime. E a criança perdeu a mãe, perdeu o pai, perdeu o padrasto. Quando a mãe não deixa nenhuma pensão porque, enfim, já vivia uma condição de hipossuficiência, de pobreza, eu sempre fiquei me perguntando e ouvindo as avós que ficam com essas crianças, eu me dei conta que a orfandade significa uma grande responsabilidade para o Estado brasileiro.
2: Maria do Rosário lembra que o feminicídio deixa impactos permanentes na vida dos filhos das vítimas e defende o fortalecimento de políticas públicas de prevenção à violência contra a mulher. Ela também pede que o Estado atue para evitar novos casos e assegurar proteção às crianças afetadas.
1: Votação.
4: O plenário da Câmara pode votar projeto que cria mais exigências para a fabricação, comercialização e uso de fogos de artifício. O repórter Antônio Vital traz mais informações sobre a proposta.
13: Ganhou o regime de urgência e está pronto para ser votado no plenário da Câmara, projeto que regulamenta a fabricação, a importação, o armazenamento, o transporte, a comercialização e o uso de fogos de artifício. O projeto, já aprovado pelo Senado, prevê punições para quem descumprir as determinações. A queima não autorizada de fogo de artifício, por exemplo, poderá acarretar pena de detenção de 6 meses a 2 anos ou multa. A proposta já foi aprovada por 2 comissões da Câmara, com alterações em relação ao projeto original. Nas comissões de Segurança Pública e de Meio Ambiente, o texto final prevê apenas o uso profissional para os fogos que possam causar lesão grave e morte ou danos ao patrimônio e ao meio ambiente. Determina ainda que as fábricas só poderão ser instaladas na zona rural. Na Comissão de Constituição e Justiça, o relator, deputado Lafayette de Andrada, do PL de Minas Gerais, incluiu limites para o barulho provocado pelas explosões. O limite máximo será de 120 decibéis nos lugares onde os eventos são autorizados. Nas áreas residenciais, o limite foi fixado em 110 decibéis e em locais considerados sensíveis, nas cidades, de 85 decibéis. O parecer, porém, não chegou a ser votado e o relator, Lafayette de Andrada, defendeu a aprovação do regime de urgência para o projeto.
14: Esse é um projeto importante que, na verdade, procura dar toda uma roupagem e uma legislação para a questão de fogos de artifício. Não só para a questão dos decibéis, dos barulhos, considerando os animais, considerando os autistas, considerando os locais, mas também toda a estrutura de comercialização, de armazenamento, ou seja, de segurança. É um projeto muito amplo, merece ser debatido e, portanto, peço aos senhores deputados voto favorável à sua urgência.
13: O regime de urgência foi criticado por deputados do Missão e do Novo. A deputada Adriana Ventura, do Novo de São Paulo, disse que há pontos positivos na proposta, mas criticou a criação de novas exigências para fabricantes e comerciantes de fogos.
15: Nossa grande questão, e essa é a razão pela qual a gente vai orientar o contrário, é que amplia muito a intervenção estatal sobre uma atividade econômica que já está regulada por diversos órgãos públicos. Cria um monte de exigências de licenciamento, certificação, rotulagem, armazenamento, fiscalização. Então, a gente tem uma preocupação, a gente quer debater esse projeto, a gente se coloca à disposição para melhorar o projeto, para poder votar favoravelmente o mérito, se for o caso. Mas é não.
13: Com o regime de urgência, o projeto que regulamenta a fabricação, o transporte, a comercialização e o uso de fogos de artifício pode ser votado diretamente no plenário, sem passar pela análise das comissões permanentes da Câmara. Da Rádio Câmara, de Brasília, Antônio Vital.
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1: Transportes.
17: Projeto aprovado pela Câmara reconhece a BR-319 como infraestrutura crítica para a segurança nacional. Capitão Alberto Neto, do PL do Amazonas, defende a proposta argumentando que a medida é essencial para integrar o seu estado e Roraima ao restante do país.
18: Segundo o capitão Alberto Neto, o projeto prioriza investimentos na rodovia e simplifica o processo de licenciamento ambiental. O deputado argumenta que a BR-319 vai facilitar o escoamento da produção, ampliar o acesso a serviços públicos e fortalecer a presença do Estado na região.
19: Então nós vamos destravar os licenciamentos ambientais, nós vamos trazer orçamento, mostrar a importância estratégica da BR-319 para o país. É um sonho de todo amazonense e que nós queremos pertencer verdadeiramente esse país. A gente nós não queremos ficar isolado. Isso afeta diretamente a nossa economia. No momento de estiagem, por exemplo, onde os nossos rios têm dificuldade para navegação, é uma saída para o escoamento da nossa produção.
1: Consumidor.
17: Comissão aprova a proposta que busca resguardar direitos dos consumidores em relação ao uso de inteligência artificial. A repórter Silvia Munhato explica como isso pode ser feito.
20: A Comissão de Ciência, Tecnologia e Inovação da Câmara dos Deputados aprovou o projeto que estabelece diretrizes para proteger os direitos dos consumidores no uso de produtos e serviços que empreguem inteligência artificial, com foco em transparência, equidade e privacidade. As empresas ficam obrigadas a informar, de forma clara e destacada, quando o consumidor estiver interagindo com sistemas, respostas ou conteúdos gerados por IA. Também devem explicar de maneira acessível a função do algoritmo e seus impactos sobre a experiência do usuário. Em caso de decisão automatizada, como recusa de crédito, o consumidor terá direito de solicitar informações sobre os critérios utilizados. Além disso, poderá recorrer da decisão e pedir revisão humana. O projeto assegura ainda o direito do consumidor de pedir a exclusão de seus dados de bancos usados para treinar ou operar sistemas de IA. O texto ainda proíbe o uso de sistemas de IA que resultem em discriminação algorítmica, ou seja, tratamento desigual baseado em raça, sexo, idade, deficiência ou qualquer outro fator protegido por lei. É o que explica o relator, deputado Davi Soares, do Podemos de São Paulo.
21: É importante deixar claro que a IA, ela não nasce preconceituosa. Ela aprende a partir de informações que recebe. Se esses dados contiverem vieses ou discriminações, as respostas também poderão ser injustas ou discriminatórias. Por isso que o projeto estabelece a proibição da discriminação algorítmica e determina que as empresas adotem medidas para identificar e reduzir esses vieses.
20: O descumprimento das regras sujeitará as empresas à advertência com prazo para correção, multa de 1 a 5% do faturamento e suspensão temporária do uso de sistemas de IA. O texto também autoriza o uso de IA certificada pelo Executivo para revalidar receitas médicas de medicamentos de uso contínuo, conforme regulamentação a ser definida. A proposta, que busca proteger os consumidores em relação ao uso da inteligência artificial, será analisada pelas Comissões de Defesa do Consumidor e de Constituição e Justiça. Da Rádio Câmara de Brasília, Silvia Munhato.
1: Trabalho.
18: Glauber Braga, do PSOL do Rio de Janeiro, defende a proposta que reduz a jornada de trabalho e acaba com a escala 6x1 sem redução salarial. De acordo com o deputado, a medida garante mais dignidade e tempo de descanso para os trabalhadores.
22: O trabalhador brasileiro tem o direito de ter mais um dia à sua disposição para ter vida além do trabalho, para cuidar da sua saúde mental, para estar mais tempo com a sua família, para ampliar a sua formação sobre os mais variados temas, para fazer aquilo que ele queira fazer. Eles vão ficar mais dispostos, com uma maior capacidade de trabalhar, já que eles não estão sendo explorados à exaustão, como é o regramento que a gente tem nos dias de hoje.
0: Glauber Braga argumenta que experiências internacionais já demonstram que a produtividade das empresas não diminui com a redução da jornada. Ele cita ainda que pesquisas de opinião mostram que a grande maioria dos brasileiros apoia o fim da escala 6x1.
18: Termina agora o jornal Câmara dos Deputados, produzido pela Rádio Câmara, com trabalhos técnicos de Wellington Teles e apresentação de Val Monteiro e Luciana Vieira. Uma boa noite para você.
0: A Voz do Brasil volta na segunda-feira. Boa noite.
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24: Neste final de semana tem mais uma rodada do Campeonato Brasileiro. Sábado às 16h, abrindo a 22ª rodada, tem Grêmio e São Paulo na Arena em Porto Alegre. Às 18h30, Grêmio Atlético Mineiro no Mangueirão. Às 20h30, o Coritiba recebe a Chapecoense no Couto Pereira. E teremos às 21h, o clássico para Botafogo e Fluminense no estádio Nilton Santos. Domingo às 23h, o Cruzeiro recebe o Mirassol no Mineirão. Às 16h, tem duelo entre Palmeiras e Internacional no Nubank Park em São Paulo. Na Arena Fonte Nova em Salvador, o Bahia joga às 16h também contra o Vasco da Gama. E domingo às 18h30, tem Santos e Atlético Paranaense na Vila Belmiro e Red Bull Bragantino e Corinthians no estádio Cícero de Souza Marques. Para fechar a rodada, no Maracanã, tem Flamengo e Vitória às 19h30 da noite. Gerson Felipe para Esporte Total. 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

0: 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Vem comigo ser feliz.
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1: A passarela da Barra, em Balneário Camboriú, passará por uma série de reparos para reforçar a segurança da estrutura e solucionar problemas que se agravam em dias de chuva. O edital para contratar a empresa responsável pelas obras já foi publicado e o pregão eletrônico está marcado para o dia 20 de agosto. O investimento máximo previsto é de pouco mais de R$ 256 mil. Entre os serviços previstos estão a substituição de cerca de 6 mil parafusos da cobertura, reparos no telhado, nas calhas e em vidros da estrutura. Também será feita uma intervenção em um dos elevadores, que costuma ser desativado durante chuvas intensas por causa do acúmulo de água no poço do equipamento. Camille Guckert para a Rádio Menina.
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2: Eu sei que se você estiver me ouvindo, vai entender que uma mesma história tem sempre duas versões. 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

0: meia-noite e 55.
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1: Uma pesquisa de opinião pública mapeou as percepções e expectativas da população em relação à segurança pública de Balneário Camboriú. O levantamento foi apresentado em uma coletiva de imprensa na Secretaria Municipal de Segurança e Ordem Pública. O problema mais grave de segurança pública apontado pelos entrevistados foi a presença de pessoas em situação de rua com 29%, seguido pelo tráfico e uso de drogas 22,7% e furtos a residência. Residências e empresas 13%. Nas respostas também aparecem outros fatores como roubos, perturbação do sossego, vandalismo e violência física. Camille Guckert para a Rádio Menina.
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2: 1:56.
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1: Existe uma teoria que se chama 90-10, onde uma pessoa tem 90% daquilo que você procura em alguém, só que você foca naqueles 10% que falta. Aí você sai pra rua, se aventura, e realmente você encontra aqueles 10%, mas não se deu conta que perdeu os 90%.

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1: O município de Itajaí enfrenta um déficit de 16 mil moradias e a expectativa é de que nos próximos anos outras 13 mil entrem nesse levantamento da Secretaria de Desenvolvimento Urbano e Habitação. Diante desta demanda, o município promoveu na quarta-feira uma audiência pública na Câmara de Vereadores para apresentar propostas do projeto de lei complementar que institui o Programa Municipal de Habitação de Interesse Social. Segundo a Prefeitura, o programa tem como objetivo criar mecanismos para ampliar a oferta de moradias por meio da parceria entre o poder público e a iniciativa privada. A proposta busca incentivar a construção de empreendimentos habitacionais destinados às diferentes faixas do programa Minha Casa Minha Vida, ampliando o acesso à moradia digna e fortalecendo a política habitacional do município. Camille Guckert para a Rádio Menina.
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0: 2:36.
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0: 2:52.
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0: 3:12.
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2: Estão abertas as inscrições para a quinta edição do concurso cultural BC em Traços, que premia obras que retratam Balneário Camboriú. A participação é gratuita e aceita pinturas, desenhos, gravuras, fotografias e outras formas de representação visual. Os trabalhos devem ser enviados até 20 de setembro pelo formulário disponível no Instagram do projeto no perfil BC em Traços. A competição tem duas categorias, BC em Traços para maiores de 18 anos e BC em Tracinhos para crianças e adolescentes. As 10 obras mais votadas avançam para a avaliação de um júri técnico. Os vencedores recebem premiação em dinheiro ou brindes. Daiane Valentim para a Rádio Menina.
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5: 195. 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

0: 3h49.
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5: Sejam todos bem-vindos, amantes da boa música sertaneja, ao programa Sertanejo Bom Demais.
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É sabadão, minha gente. Bom dia, amigo. Bom dia, amiga. Amante da boa música sertaneja raiz. Vamos para mais uma edição do nosso Sertanejo Bom Demais. Eu, Lio Brasil, os nossos patrocinadores. E você, juntos, ligados, sintonizados e conectados até as 9 horas da manhã. 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Abraçando você de todo o litoral norte catarinense, Vale do Rio Tijucas, Vale do Rio Itajaí também, né? O pessoal que sintoniza a gente em 100,5. E também aquele abraço especial para a moçada que conecta a gente através do nosso aplicativo Menina Play. Tem música sertaneja especial para você e o seu pedido também. Daqui a pouquinho a gente começa a atender você, tá? E o detalhe é que todo sábado também tem presente, né? Então simbora juntos, minha gente. Tá começando a nossa edição de hoje, sabadão. Bom dia!

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7: Então, bom dia pra você, meu amigo. Bom dia pra você, minha amiga. Já estamos juntos desde as 4 horas da manhã, né? Com o nosso sertanejo bom demais de hoje, sabadão. Hoje é dia 8 de agosto de 2026. Vamos juntinhos este sabadão, porque sábado, você sabe, é sempre especial. A gente tem 5 horas de programação, a gente dá presente para você, né? E aí você também, meu amigo, minha amiga, né? Amante da boa música sertaneja, me ajuda a fazer a programação aqui até as 9, mandando o seu alô, o seu oi, tamo junto, tamo aqui, tamo grudado no 91-38-1005. Esse é o WhatsApp para você participar com a gente aqui. Também não esquece de mandar o nome e o sobrenome, é nome completo pra gente colocar você na lista do sorteio, tá? 9:15, eu faço o sorteio de hoje então. Abraço pro meu povo aí do litoral norte catarinense, das cidades onde a gente alcança você em 100,5. O povo do litoral norte catarinense, povo do Vale do Rio Tijucas, Vale do Rio Itajaí também, né? Os nossos queridos ouvintes que sintonizam 97,5, a nossa rádio menina de Blumenau, e também aqui a menina de Balneário Camboriú em 100,5. A gente vai juntinhos, lado a lado, até às 8 da manhã. O pessoal de Blumenau fica conectado com a gente aqui, né? Até às 8 horas da manhã. E aí, eu já agradeço a sua companhia durante toda a madrugada aí na programação da Rádio Menina. São 5:23. Ó, não vá perder a hora, hein? 5:23, minha gente, deixa eu trazer para vocês aqui a previsão do tempo, né? Vamos saber como é que fica o tempo hoje. Sabadão, a promessa é de um dia de sol com muitas nuvens na parte da manhã. E depois nós teremos pancadas de chuva à tarde e também à noite. Essa é a previsão. Temperatura nesse momento 16,5 graus. Em Blumenau 15,5, né? O sol nasce às 6:51 hoje e se põe às 17:49. Previsão então é de uma manhã um pouco de sol, bastante nuvens, né? E à tarde também à noite nós teremos pancada de chuva, viu? E para você que não sabia, vai ficar sabendo agora, dia 8 de agosto é o Dia Nacional de Combate ao Colesterol, Dia Nacional da Pessoa com Atrofia Muscular Espinhal, conhecida como AME, né? E também é Dia do Pároco. Tudo isso em 8 de agosto, inclusive desse ano também, né? Vamos lá, minha gente, tem presente daqui a pouquinho. Sabe o que tem para eu te dar hoje? Tem uma Marinex. Daquela tigela que a gente chamava de tigela de vidro, bonitona, lindona, Marinex, para você daqui a pouquinho aqui que vai participar, que já está mandando o seu alô no 91-38-1005. Falando nisso, já vamos colocar esse povo aqui para falar com a gente. Na manhã de sabadão, Benedito de Blumenau tá aqui, ó. Bom dia.
1: Bom dia, New Brasil. Um sertanejo bom demais. Ótimo sabadão. Bom trabalho para todos vocês aí, todos ouvindo.
7: Obrigado.
1: Benedito Alves Caçador aqui de Blumenau. Benedito Alexandre da Silva, bota aí nos brinde aí.
7: Já toca, foi pra aí, lista.
1: Adeus, Paulistinha do meu coração.
7: Saudade da minha terra.
1: Sertanejo bom demais, bom trabalho. E vamos.
7: Obrigado, vamos tocar abraço. Essa música pra você já já, tá? Agora, a próxima. Vai pro nosso querido ouvinte, o Benedito de Blumenau. A Sally de Itapema também tá por aqui. E que nunca falte esse maravilhoso programa. Amo. Beijo pra você, Sally de Itapema. Grande abraço. O Genésio também tá por aqui. Vamos ouvir o Genésio.
4: Bom dia, meu amigão.
7: Fala,
4: até
7: Genésio.
4: Enfim, chegou 4 horas pra escutar o teu programa. Agora que tô dando uma ligada, já tô acordado bem antes. Ó, se tiver sorteio, põe meu nome no sorteio aí, Genésio Manuel dos Santos, da Nova Esperança. Genésio Manuel dos Santos, da Nova Esperança, tá?
7: Muito bem.
4: Um bom fim de semana pra você, né? Que com a Nossa Senhora Aparecida, um bom sábado, né? Que Deus abençoe a sua família e a Rádio Menina, que é gostosa de ouvir, né? Música eu não vou pedir, porque todos pedem música boa, né? Então já tô aqui na cama, tomando meu cafezinho, com meu radiozinho do lado.
7: Ô, Genésio, querido, obrigado aí pela participação, tá? A gente já colocou aqui o teu nome na lista do sorteio, falando em família, né? Ele desejou aqui um ótimo final de semana pra minha família. Então vamos pedir as bênçãos do Criador pra hoje, pra nossa família, aliás, hoje e sempre.

o nosso trabalho seja abençoado, nosso descanso também, nossa família. E que Jesus Cristo guie os nossos passos por onde a gente for. Lindo demais, né? É madrugada, gente. Já amanhã de sabadão, vamos fazer o seguinte, vamos atender aqui ao pedido do Benedito de Blumenau.

Maurício, bom demais, meu povo. Sérgio Reis cantando pra gente o Menino da Porteira. Teve também o César e o Paulinho antes, né? Uma festança. O pedido do Ivan, nosso querido ouvinte de São José, na grande Florianópolis. Segue o sertanejo até as 9 horas da manhã desse sabadão. Dia 8 hoje já. Meu pai do céu, estamos quase no meio do mês de agosto. Passando rapidamente esse mês, tomara que voe. Porque o mês passado foi se arrastando, hein? Se arrastando. Bom, vamos embora, meu povo. 5h39, você vai mandando o seu alô no 91-38-1005. Mas também para aqui passa rápido, né? Deixa ir se arrastando. O telefone para você participar, o WhatsApp é 91-38-1005. O povo aí da região de Blumenau adiciona esse WhatsApp nos seus contatos para você participar comigo, né? Para vocês participarem comigo todo sábado aqui das 4 até as 8 da manhã.

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1: Então, simbora, minha gente, juntinhos até as 9 da manhã aqui no Sertanejo Bom Demais. Vamos dar um bom dia pro Tião. Onde é que anda o Tião Violeiro? Fala aí, Tião.
2: Bom dia, minha gente. Mais uma vez se encontrando aqui no Sertanejo Bom Demais, com a graça de Deus, pra tomar café gostoso, pra ouvir uma moda de viola boa e lembrar como é bom ser caipira, como é bom sentir o cheiro da relva logo de manhã cedo. Eita, mundo bom!
1: Coisa boa de verdade! Falando nisso, ó. Estamos ouvindo aí a Jurema, né? Preparando o ovinho pro nosso café da manhã. O Tuni, quando é que anda o Tininho? Tá por aqui. Juca também fazendo a festa. Picolé. É uma festança esse nosso ranchinho aqui, né? Até as 9 horas da manhã. Vamos ao som do campo, né? O som do sertão. E a sua música você vai pedindo no 91-38-1005. Vamos dar uma passadinha aqui no nosso portal menina.com.br. Atenção, minha gente, acessem, né, diariamente, para vocês ficarem sabendo de tudo que rola aí na região, né? Para vocês ficarem a par dos assuntos da região. portalmenina.com.br. Esse é o nosso sonho. É. Itajaí quer viabilizar parcelas de R$ 500 para moradias populares. Matéria completa para você com a Camille Guckert, né? Aqui no nosso portal. Daqui a pouquinho eu vou dar uma espiadinha aqui nessa matéria para saber qual é o sonho, né? De verdade da administração de Itajaí. Bom, Balneário Camboriú lança licitação de R$ 256 mil para manutenção da passarela da Barra. Uma outra matéria que você tem na íntegra no nosso

0: portalmenina.com.br. Vamos atender o povo agora aqui, deixa me ver quem é que tá chegando. Quem é que tá chegando aqui? Ah, o Denilson Pereira, bom dia, Denilson.
1: Bom dia, meu amigo do Brasil, está tudo bem com você?
0: Tudo bem por aqui.
1: Curioso, eu queria pedir uma música com o Lourenço e Lourival, O Preço da Mentira. Eu oferecer para todos que estiverem ouvindo o sertanejo bom demais. Se não for atendido, meu muito obrigado, meu amigo. Um bom final de semana para você e toda a sua família. Fim com Deus, meu amigo.
0: Abraço para você, Denilson Pereira. Deu para ouvir no fundo aí um ganizezinho cantando, né? Ou pelo menos ensaiando um canto. Abraço, meu amigo, para você, pro paizão aí, que também gosta, né? E ouve o nosso sertanejo. Gilmar Bordim tá chegando.
2: Bom dia, Silvio Brasil.
0: Bom dia.
2: Que é o Gilmar Bordim que tá falando.
0: Fala, Gilmar.
2: Você viu a música hoje do Duque Dalvan, Rastro na Areia? E agradecer a todos os pais, que amanhã estão no dia dos pais, né? Fizeram um ótimo dia de pais amanhã. Que Deus abençoe. Bom. E...
0: deixa comigo que eu já coloquei aqui o teu nome na lista do sorteio também, viu, Gilmar? Um grande abraço pra você, meu amigo. Segue o nosso sertanejo, que é bom demais, né? 5:46 já. Na manhã de sabadão, vamos ouvir aqui mais, tem mais participações, deixa me ver de fundo aí pra vocês o Gilberto e Gilmar, né? Lindo demais. Ó, vamos mandar abração pro Jean Carlos da Silva, que é motorista de aplicativo em Navegantes, tá grudado com a gente, levando aqui o nosso sertanejo de carona. Se possível, toque Espinheira com Dudu Kidalvan, já vamos programar pra você essa música, grande abraço. Rafael Miguel Céu também tá aqui, bom dia, amigos, se preparando, me preparando pra mais um dia de trabalho, um forte abraço. A Rosa do bairro Cedros em Camboriú, fala, Rosa, bom dia.
3: Bom dia, Lio. Tudo bem com você?
0: Tudo aqui é
3: a Rosa do Cedro Camboriú. Gostaria de ver música com Brinco de Ouro. Ótimo sábado para nós todos. Tchau.
0: Brinco de Ouro. Vamos rodar já já também. Essa música vai para você, viu, Rosa? Grande abraço. Quem mais chegando aqui de Blumenau? Elenir.
4: Oi, bom dia, Lio Brasil.
0: Yeah.
4: Aqui é Elenir Stadnik, do bairro Vila Itopava, Blumenau. Ótimo sábado a todos. Quero ouvir Pedido de um Pai com Lourenço e Lourival. Ofereço a todos.
0: Seu pedido será atendido daqui a pouquinho já. Abraço para ele, Elenir, e pro povo também da região de Blumenau, ouvintes da Rádio Menina de Blumenau, né? E para esse povo aqui que ouve a Rádio Menina FM de Balneário Camboriú também. Nós vamos juntos, conectados.

0: Esse é o pedido de um pai. Lourenço Lorival rolando aqui no Sertanejo Bom Demais de hoje. Teve o Brinco de Ouro com Zalico e Zalim. 5:58, minha gente.
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0: Vamos participar comigo? 91-38-1005, manda seu alô. Peça sua música. Se você não quiser pedir música, não tem problema nenhum. Só manda um alô pra gente colocar você, né? O seu nome na lista do sorteio que acontece daqui a pouquinho, às 9:15, tá, gente? 91-38-1005. Vamos pro nosso intervalo comercial daqui a pouquinho.

0: E se tiver alguém de aniversário aí que você queira homenagear, manda o nome pra gente cantar uns parabéns. Mandar um grande abraço pra essa pessoa especial, tá? E bom dia, bom sabadão, ótimo final de semana, minha gente. 10 horas em ponto, vamos pro intervalo comercial. Daqui a pouco eu tô de volta com mais.
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1: Demais! Então, simbora, minha gente, com o nosso sertanejo rolando até as 9 horas da manhã. Sábado, como eu disse, sempre especial, são 5 horas de programação, das 4 até as 9. E também tem presente especial para você. Aliás, hoje tem um Marinex. Marinex, lindão. Pra quem não liga uma coisa a outra, aquelas tigelas, lembra? A gente chamava de tigela, né? Agora tem o nome de Marinex aí e tal. Acho que até é uma marca, não é uma marca, não. É Marinex, mesmo estilo de tigela, né? Então, um Marinex de vidro lindão pra você daqui a pouquinho. No 91-38-1005. Vai lá, manda seu alô com o nome completo pra gente colocar você na lista do sorteio. São 6 horas, 3 minutos, meu povo. E o nosso sertanejo bom demais com mais participações. Deixa me ver quem que tá chegando. Ótimo final de semana a todos, parabéns a todos os papais. Cleidiane Link, da Vila Itopava, em Blumenau. Tá grudada com a gente aqui, ó, diz que adora todas as músicas que a gente roda aqui no sertanejo. Bom dia, Dário Chequeleiro, bairro da Velha, em Blumenau também, tá ligado com a gente em 100,5. Abraço pra você, viu, Dário? Quem mais tá chegando? Miriam Aparecida Burg, desejando a todos um ótimo final de semana. Quem mais tá aqui? Pedro, fala aí, Pedro, bom dia. Opa!
2: Bom dia, Rádio Menina. Eu moro aqui em Camboriú, assisto todo o programa de vocês aí, todo dia às 5 horas.
1: Que maravilha!
2: E eu queria participar do sorteio. Meu nome é Pedro Santos de Jesus.
1: Deixa comigo, Pedro. Vamos colocar você.
2: Daí queria escutar uma música, Pitoco.
1: Ah, o Pitoco. Vamos rodar daqui a pouquinho, então, o Pitoco pro Pedro, né, que tá grudado aqui com a gente. E o teu nome também, como eu disse, já foi pra lista do sorteio. Combinado? Tem mais participação? O Guido tá aqui com a gente. Guido Júnior. O Paulo Ferreira de Navegantes também tá chegando. Bom dia, amigo. Passando pra deixar um forte abraço, né, pra você e pra família. Um ótimo sábado, Paulo Ferreira de Navegantes. Já foi pra lista o teu nome, tá, Paulo? Grande abraço, meu amigo. Luiz Henrique Perval também tá com a gente. O Bom Dia, Lio Brasil, quero ouvir Mato Grosso e Matias. Parabenizar todos os pais pelo Dia dos Pais, então. Muito bem, legal, vamos colocar pra você, pra rodar pra você, já já, uma música com o Mato Grosso e o Matias, né? E o nosso sertanejo rolando, rolando, rolando. Vamos para mais uma participação. Deixe-me ver quem é que tá aqui. Não, Luísa.
3: Ó,
1: de fundo, Jean Giovanni.
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1: Fala então pra gente, Luísa.
4: Bom dia, meu Brasil. Como o senhor está? Tudo bem?
1: Tô bem, tô bem.
4: Hoje eu quero homenagear todos os papais, que amanhã é dia dos pais.
1: Uhum.
4: Principalmente meu esposo, seu Genir Zucchi. Tudo de
1: muito
4: bom,
1: bem.
4: Eu quero ver lição de moral. E coloca ele no sorteio, porque ele não pode falar porque tá doente, tá bom?
1: Tudo
4: de bom e um bom dia, dia dos pais para ti também.
1: Luísa, beijo para você, querida. Um abraço pro maridão. Lição de moral, vamos rodar já já. Daqui a pouquinho aqui no sertanejo.
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1: Bom dia, Lil, o Beto de Itajaí. Fala, Beto. Quem mais tá com a gente? Bom dia, Lil, o Beto de Itajaí, então, com a gente. Ô, Beto, manda aí o teu nome completo, deve ser Roberto, né? É, na verdade, é Roberto Martins, tá aqui já. Tudo bem, já foi pra lista, então. O teu nome, um abraço. Bom dia, Lil, tudo bem? Manda uma música pra todos os pais. Abraço, Wilson Melchioreto.
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1: São 6 horas, 7 minutos, meu povo. 6 e 7. Bom dia. Daqui a pouquinho eu mando mais abraço para o nosso povo maravilhoso, né? Enquanto isso, vamos rodar outra música aqui. O Bison e o Camaceto.
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0: É sertanejo bom demais, minha gente. 6:16, meu povo. Simbora participar comigo no 91-38-1005. Manda seu alô. Tem alguém de aniversário aí? Conta pra gente. Vamos cantar parabéns, vamos homenagear essa pessoa importante pra você, tá? 91-38-1005. Não esquece, manda o nome completo pra gente colocar você na lista do sorteio. No nosso portal menina.com.br tem essa matéria aqui, ó, deixe-me ver, na íntegra. Acampamento Farroupilha de Camboriú confirma Jorge Guedes, Legião Gaúcha, Fogo de Chão e diversas outras atrações, tá, gente? A sexta edição do Acampamento Farroupilha, que acontecerá entre os dias 2 e 6 de setembro no Instituto Federal Catarinense, o IFC. O evento reunirá atrações que celebram as tradições gaúchas e a cultura regional de forma gratuita. Organizado pela Prefeitura de Camboriú por meio da Fundação Cultural, o evento mantém a tradição de reunir música, dança, gastronomia, cultura gaúcha em 5 dias de festa. A programação também contará com o tradicional acendimento da chama crioula e, segundo o presidente da Fundação Cultural, né, o Felipe Ponte, a proposta desse ano é manter a roupagem de tradição e também baile. Muito bem, então o povo aí, né, gaúcho, que gosta desse evento, já sabe que a partir do dia 2 de setembro, entre 2 e 6, né, de setembro, Camboriú recebe então e promove, né, e faz aí a sexta edição do Acampamento Farroupilha. Maravilha, tem a matéria completa que segue aqui no nosso portal menina.com.br. Vamos mandar mais abraço pro povo? Deixa-me ver quem é que tá chegando. Maria Luísa, do bairro Fazenda, em Itajaí.
1: Oi, Lio, bom dia.
0: Bom dia.
1: Eu gostaria de ouvir com, eu acho que é Lourenço e Lorival, a música O Diploma e o Chapéu, e oferecer a todos os pais, tá bom? Bom final de semana
0: a todos. Tá bom, vamos colocar pra você essa música daqui a pouquinho. Isso, vamos rodar com o Lourenço Lorival, então, O Diploma e o Chapéu. São 6:18, meu povo. Vamos dar um bom dia pro povo aqui. Bom dia, Lio Brasil.
2: Bom dia, Lio Brasil.
0: Bom dia, seja bem-vindo, meu amigo, minha amiga. São 6:19 e segue o baile. Deixa eu ver quem é que tá chegando aqui. Tem mais uma participação que vem de Blumenau. Anísia, fala com a gente, bom dia.
3: Bom dia, Nil. Sou Anísia aqui de Blumenau do Garcia. Quero homenagear a minha filha Joelma, que está de aniversário hoje.
0: Joelma, de aniversário.
3: O programa é maravilhoso.
0: Então.

0: Um beijo para aniversariante do dia, né? A filhota da Anísia Roncalho de Blumenau. Maravilha. Obrigado, viu, pela participação, Anísia. Muitos e muitos anos de vida para a filhota, né? E principalmente muita saúde a gente deseja para ela. Bom dia, aqui é a Sharon. Sharon Luciano de Blumenau. De Blumenau. Sharon Luciano de Blumenau, bairro Vorstadt. Gostaria de pedir música O Meu Pai com Teodoro Sampaio e quero mandar para os papais, já que amanhã é o dia deles. Muito bem. Eu não tenho mais o meu, mas vai especial para o meu esposo, então, Valcir Correia. Abraço para você, Sharon. Vamos rodar para daqui a pouquinho essa música aí, né? Para você homenagear então os pais. Adriane dos Santos também tá com a gente. Fala, Adriane, bom dia.
1: Bom dia. Meu nome é Adriane, estou trabalhando já. Desejo a todos um ótimo sábado, abençoado. Gostaria de ouvir a música Majestade do Sabiá. E, se possível, com Hugo e Thiago, oferecendo para todos os pais e o feliz dia dos pais, especialmente ao meu pai. E um ótimo sábado a todos.
0: Obrigado, Adriane dos Santos, teu nome já foi pra lista do sorteio, tua música já anotei aqui, vamos rodar daqui a pouquinho, tá? A Heloína também tá com a gente, tá desejando um feliz dia dos pais pra mim. Muito bem, obrigado, agradeço de coração, Heloína. Bom dia, quem é que tá com a gente? Avelino dos Santos, também aqui com o nome na lista pro sorteio. Quem tá chegando? Luiz Eduardo Iomes. Fala, Luiz.
2: Bom dia, Lio, bom dia, Camboriú. Estamos aqui na estrada, ouvindo a Rádio Menina. Eu queria pedir uma música em homenagem ao meu pai e a todos os pais aí do Brasil. Para sempre o seu retrato, Felipe e Falcão. Pode tocar que essa aí vai representar todos os pais do Brasil.
0: Abraço para você, meu amigo. Daqui a pouquinho vamos rodar essa música, tá? Por enquanto tem o Pitoco aqui, ó, atendendo a pedido.
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0: Lourenço e Lorival, diploma e chapéu, ponto de chegada com Mato Grosso e Matias e o Pitoco com Teodório Sampaio, cantando pra gente aqui no nosso sertanejo. Vamos lá, até as 9 horas da manhã, tem muita coisa pra rolar ainda, né? E só lembrando que o povo aí de Blumenau, né? Da região de Blumenau, os ouvintes da Rádio Menina de Blumenau em 97,5, ficam juntos com a gente aqui em 100,5 até às 8 horas da manhã. Depois seguem com a programação local, né? Vão mandando o seu alô aí. E o detalhe é que se alguém da região de Blumenau for o ganhador do presente de hoje, né? Do brinde de hoje, fiquem tranquilos que eu aviso no WhatsApp. Combinado? 91-38-1005. Manda nome completo. Se quiser música, pode pedir também, tá? A Cici querida tá com a gente. Bom dia pra você, minha querida, nossa querida Cici Bechtold. Tamo junto, Lio. Amanhã, dia dos pais e aniversário do maridão, Jair. Parabéns, então. E vamos de IP amarelo. Vamos colocar aqui a tua música já já. A Cici, né? Que adora essa estrada do IP amarelo. Que maravilha. E um abraço forte aí pro maridão de aniversário amanhã. Quem mais tá aqui com a gente? A Marina Alves. Bom dia, Lio, tudo bem? Por aqui tá tudo ótimo, só deu um alô pra gente, muito bem. Quem mais aqui? O Gilvan de Itajaí, o velho pai, tá pedindo música, velho pai, pro Paulo e pra Adelaide, que estão grudados a gente aí no sertanejo bom demais. Quem mais tá chegando? Clóvis, fala com a gente, bom dia, Clóvis.
1: Bom dia, meu querido, sou aqui de Blumenau, Capivara, manda um abraço aí pra nós aí.
0: Tá bom, abraço pra você, viu, Clóvis? Pra região aí de Blumenau, povo grudado e conectado com a gente também. Aliás, tem muita gente conectado, né? Conectado aqui no nosso Menina Play, curtindo o sertanejo bom demais, bem de longe. Dione tá com a gente, toca Chico Rei Paraná. Te dei meu mundo, minha vida, te dei amor, te dei afeto, atenção, te dei cuidado. Essa música, vamos rodar daqui a pouquinho, já já. Pra você, Dione Guimarães Costa. Muito bem, quem mais tá aqui? Vamos carregar essa mensagem que tá difícil. Agora sim, Alex Labs, fala aí, meu amigo, bom dia.
2: Bom dia, Lio, tudo bem? Aqui é Alex Blumenau. Essa semana falei com o Adriano Franco, também da Rádio Menina Blumenau, falou muito bem de você. Beleza? Se possível, tocar a música Meu Reino Encantado de Daniel e mandar pro meu tio Gilmar Labs e para todos os clientes da WS Máquinas. Obrigado.
0: Falou então, Alex, um grande abraço para você, meu amigo. Pois é, o Adriano da Menina de Blumenau, uma pessoa formidável, né? Parceirão aí. Grande abraço para você, viu, Alex? Obrigado pela participação. Teu nome já foi para a lista do sorteio também. E agora tem o Felipe o Falcão, para quem pediu Para Sempre o Seu Retrato.

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1: Bom dia, Rio Brasil!
2: Bom

0: demais. Você vai participando comigo no 91-38-1005. Manda seu alô. Não esquece, nome completo. É o nome mais o sobrenome pra gente colocar você na lista do sorteio. E o que que a gente tem pra te dar de presente hoje? Um Marinex. Aquela tigelinha lindona de vidro. Pra você que tá participando comigo, tá? Um Marinex daqui a pouco então. Vamos mandar mais abraço. Deixe-me ver quem que tá com a gente. Grudado aqui no nosso aplicativo Menina Play, o Mauro Camargo de São Miguel do Oeste. Pediu Menino da Canoa, vamos tocar já já essa música pra você. O Rogério também tá por aqui. Bom dia, Lil, coloca o meu nome no sorteio. Manda uma música do Milionário Zé Rico pra todos que estão ligados na menina. Milionário Zé Rico vai tocar, vai cantar, vão cantar pra gente já já, tá? Um feliz dia dos pais pra você também. Bom dia, Lil. Lil Brasil é o Amarildo. Bocalon do Tabuleiro. Toca a música Tribunal do Amor com Milionário Zé Rico. Pronto, vamos rodar essa aqui então. Já pediram uma com Milionário e agora fizeram aqui o pedido do Tribunal do Amor. Vai rodar essa com Milionário pra você. Amarildo Bocalon, do bairro Tabuleiro. Muito bem, abraço. O nome já foi pra lista do sorteio também. Mais uma mensagem que vai carregando aqui. Bom dia.
1: E ali, aqui é o Fábio Schmidt de Itajaí, passando já desejando aquele feliz dia dos pais para você e para todos os pais ouvintes aí. Quero pedir a música Pai do Fábio Júnior, em homenagem ao meu pai Manuel.
0: Fábio Júnior não dá, né, ô Fábio? Não, Fábio Júnior não dá. Vamos rodar o pai, mas vamos rodar o pai sertanejo. É, o Fábio Júnior, clássico da música popular, né? Claro, o pop. O pop é a música popular brasileira. Então, esse é um clássico do Fábio Júnior. Mas o nosso esquema aqui é sertanejo, então vamos rodar um sertanejo com o papai, tá? Pra você, Fábio, também. Abraço, obrigado pela companhia. Quem mais tá com a gente? A Helena Araújo. Fala, Helena, bom dia.
2: Bom dia. Gostaria de pedir quilômetro 11 e oferecer para o aniversariante Júnior, da Leninha, da Ingrid, com muito carinho pra ele.
0: Tá bom, vamos rodar. A Helena Araújo pediu aqui. Com quem essa música? Deixa eu ver se eu lembro. Eu não lembro, mas eu vou colocar, vou clicar ali, depois escrevinhar, né? Esse nome e vai aparecer com certeza. Abraço.

Diz pra você, viu, Helena? O nome já foi pra lista do sorteio também. Deixe-me ver quem mais tá chegando aqui, depois eu mando outros abraços, porque agora preciso trazer a Majestade o Sabiá. Quem pediu essa música? Pediu com o Hugo e o Tiago, não encontrei. Encontrei com o Matheus Minas e o Leandro.

0: da Canoa, com o trio Parada Dura, meu reino encantado, com o Daniel aqui no Sertanejo Bom Demais, minha gente. São 6:56, a hora certa no nosso ranchinho. O café já saiu, hein? Aliás, a terceira bulada já saiu de café. Tá um cheirinho gostoso aqui no nosso ranchinho. Mas tem água quente para você preparar o seu chimarrão, tá? Para você que gosta de chimarrão. Vamos mandar mais abraços? Vamos sim. Antes eu quero... Encontrei aqui algumas frases engraçadas, né? E bem-humoradas para você enviar pro seu pai. Tem algumas aqui hilárias. Diz uma frase pro papai: pai, parabéns pelo seu dia. Seu presente sou eu. Então, de nada. Feliz Dia dos Pais para o homem que tem o filho mais incrível do mundo. Oh. Pai, eu sei que eu sou, eu sei que eu te dou trabalho, mas pensa pelo lado bom. Pelo menos eu não sou feio. Te amo. Engraçadinha, né? Tem outra aqui que eu gostei de se me ver. Ah, feliz Dia dos Pais. Obrigado por nunca me esquecer no supermercado quando eu era criança. Legal para você enviar pro seu pai, pro seu paizão aí, né? Bom, segue o nosso sertanejo, são 6:57, deixe-me ver quem é que tá chegando aqui, mandando mensagem pra gente. Bom dia, Maneca.
1: Bom dia, aqui é Manuel José Delfino de Itajaí. Quero pedir uma música do João Mineiro e Marciano.
0: Tá.
1: Um abraço a todos.
0: Já coloquei aqui na lista. Ah, o João Mineiro e Marciano para rodar para você. Obrigado pela participação, pelo carinho. É o Manuel, né? Conhecido como Maneca. Valdecir de Curitiba. Tá descendo a serra, Valdecir?
2: Bom dia, Lil, tudo bem? Aqui é o Valdecir de Curitiba novamente. Tamo aí pela região de Camboriú. E sempre grudadinho aí com o ouvido na Rádio Menina. Hoje eu gostaria que você tocasse uma música do milionário José Rico, Seu Retrato. Se caso você não tiver essa aí na ponta da agulha, pode ser A Vontade Dividida, tá bom?
0: Eu beleza, deixa comigo.
2: Que gostar da música. E um grande abraço pra vocês aí, bom final de semana e tudo de bom.
0: Abraço pra você. Já tem outro pedido aqui pro Milionário Zé Rico, mas vamos rodar essa também, tá? Obrigado pela participação, querido Valdecir, que é de Curitiba, tá na região já trabalhando aqui em Balneário Camboriú. Bom dia, Lil, que baita programa, cada dia mais top. Obrigado, viu? O Danilo, casado com a Lessi, tá pedindo música. Se der, toca pra nós a nova versão da Ave Maria com Paulinho e banda. Legal, vamos rodar sim. O nome pro sorteio é Danilo Benhur, Brum Lima e a Maria Lessi dos Santos. Abraço pros dois, né? O casal aí grudados no sertanejo bom demais. Bom dia, Vivi.
3: Bom dia, Leo.
0: Yeah.
3: Aqui é Vicente, o bairro do município.
0: Olá, Vicente.
3: Vicente Guedes, eu queria pedir uma música, O Amor de Primavera, e oferecer pra Marli, minha esposa, que fez aniversário ontem. É possível?
0: Claro que é, deixa comigo, vamos rodar já O Amor de Primavera pra ela, né? E pra você também, viu? O nome já foi pra lista do sorteio, são 6:59 e a gente vai, eu vou aproveitar aqui pra ir pro nosso intervalo comercial. Daqui a pouco eu volto atendendo o pedido aqui, a mais pedidos no sertanejo, que é bom demais. 7:00 em ponto.
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1: Embora, meu povo, são 7:02, 7:02, a hora certa no nosso ranchinho. É o sertanejo bom demais. Tá rolando até as 9 horas da manhã. Não esquece, hein? Você vai participando comigo no 91-38-1005.
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1: Bom, vamos lá atender a mais pedidos, né? Deixa me ver quem que tá com a gente, o Arnaldo Cristian Pereira. Fala aí, Arnaldo, bom dia.
3: Bom dia, bom dia. Aqui ligadinho, acompanhando esse programa maravilhoso. Se puder tocar Cuitelinho do Renato Teixeira, eu agradeço. Meu avô Arnaldo gostava muito. Obrigado, abraço.
1: Já coloquei aqui na lista, viu, Arnaldo? Um abraço pra você, meu amigo. A Vani Kel também tá curtindo, participando com a gente.
4: Bom dia, Lil, tudo bem? Passando pra desejar um maravilhoso, abençoado final de semana a vocês da rádio, aos ouvintes. Um abençoado dia dos pais, a todos os pais, em especial minha esposa Rogéria, a vocês da rádio, a todos os ouvintes. Vou de carona com as músicas que estão muito boas. Abraço e tudo de bom.
1: Abraço pra você, Avani de Gaspar. Bom dia pro Jaime Santos.
5: Ei, Brasil. Bom dia.
1: Yeah.
5: Jaime Santos, aqui do Tabuleiro. Passando aí pra desejar aí um sábado abençoado pra todos nós aí. Desejar aí um feliz dia dos pais para todos os papais aí do nosso Brasilzão todo aí. Mandar um abraço pra galera do Blumenau, onde eu morei lá na época de 89, fiquei uns 2 anos lá, cidade maravilhosa. Deus abençoe a todos nós aí, Deus no comando. Toca pra nós aí, Mike Leão, meu pai.
1: Vamos providenciar. Vamos providenciar isso aí pra você também com o Mike Leão. Abraço pro Jaime Santos curtindo a gente. Tem mais umas frases aqui, ó, engraçadas para você enviar pro seu pai. Pai, você é o meu banco favorito e também o melhor conselheiro, te amo. Ei, coisa linda, parabéns pelo seu dia, prometo que um dia eu pago de volta todo o dinheiro que te pedi emprestado. Vai demorar um pouco. Feliz dia dos pais, herdei sua beleza, a sua inteligência e a sua teimosia também. Mais uma aqui, ó. Você sempre me ensinou a economizar. Então, seguindo o seu conselho, presente desse ano. É só um abraço. Gostei dessa. Só um abraço pro pai. Tá bom, né? Tá ótimo. Vamos lá, Carol Silva tá com a gente. Bom dia, Lio Brasil. Sintonizada no carro, levando meu esposo pro trabalho e vocês juntos de carona, que legal. Feliz dia dos pais, em especial pro meu esposo, o Bico Fino. Ô Bico Fino, pai da minha filhota amada Beatriz, Carolina da Silva, Vila das Pedras em Camboriú. Abraço pra esse casal maravilhoso, pra família, né? Que curte o nosso sertanejo bom demais. Ó o Jean Giovanni. Vou mandar um abração também pro Everaldo Machado. Bom dia, Lio. Vamos fazer um maravilhoso sábado? Sim. Gostaria de ouvir Trio Parada Dura com a Marília Mendonça. Aceita que dói mesmo. Vamos dar uma olhadinha nessa música pra gente ver se dá pra rodar aqui no sertanejo. Bom demais. 7:06, o Tribunal do Amor com Milionário Zé Rico rolando.

0: de primavera com o de Paulo e o Paulino, aqui no Sertanejo Milagre da Flecha, João Mineiro e Marciano, Tribunal do Amor com Milionário e Zé Rico. São 7:18 e a gente vai seguindo, segue o baile até as 9 aqui no nosso Sertanejo Bom Demais. Já vamos atender a mais pedidos. Deixa eu trazer aqui mais duas ou três frases engraçadas para você dividir, né, com seu pai, enviar pro seu paizão aí. Tá bom? Muito obrigado por ter encantado pra gente. Vamos colocar a trilha aqui, ó. O feliz dia dos pais para aquele que faz as melhores piadas ruins do mundo. Ô, papai. Pai, obrigado por me ensinar a consertar coisas, porque o senhor me entregou quebrado. É, tem pai que faz isso. Mentira, disse o filhote, te amo. O feliz dia dos pais para um motorista de aplicativo VIP, mais dedicado da minha adolescência. Que legal essa frase aqui, ó. Pai, de todas as suas criações, com certeza eu sou a sua obra-prima, ó. Feliz dia dos pais, isso aqui é legal para mandar pro seu. Vamos lá, minha gente, são 7:19, já já a gente vai pro intervalo comercial. Mas antes quero te dizer o seguinte, ó, daqui a pouquinho tem o sorteio, tá? 9:15 eu faço o sorteio de hoje. E se alguém aí da região de Blumenau, né, ouvintes da Rádio Menina de Blumenau 97,5 for o sorteado, né, fiquem tranquilos, porque eu mando, eu aviso aqui no WhatsApp, tá bom? Além de divulgar no ar, claro, eu aviso também no WhatsApp, para vocês pegarem aí pro ganhador, né, caso seja da região de Blumenau, para pegar o brinde na Menina FM de Blumenau. Combinado? O Arthur tá por aqui. Mas eu vou fazer o seguinte, eu vou colocar a mensagem do Arthur daqui a pouquinho, depois do intervalo que a gente vai fazer agora aqui no Sertanejo. Bom dia, minha gente, bom dia, meu povo. A hora certa, 7:20 agora.
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0: Então vamos embora. Aliás, já estamos juntos desde as 4 horas da manhã, porque sábado é assim. 5 horas de programação aqui no Sertanejo Bom Demais. Agora são, deixa eu ver aqui a hora, 7:22 já. 7:22, vamos levantar. Aliás, vamos levantar, não, já tá atrasado, né? Pra você que vai trabalhar, por exemplo, às 8 horas da manhã, vai correndo aí, ajeita aí as coisas, né? Dá uma apuradinha, porque são 7:23 e aí não vai dar tempo de você tomar o seu banho, dar aquela relaxadinha, fazer um café gostoso, que apura aí, tá, meu amigo? Deixa o rádio bem alto, ligado aí, pra você já entrar no clima nessa manhã de sabadão. Inclusive, eu tava dando uma olhadinha aqui fora, agora há pouco na janela, perto do estúdio. Rapaz, o tempo tá nuviado mesmo, hein? Caramba! A previsão era de ter um solzinho agora pela manhã, mas eu acho um pouco difícil. Também pudera, né? Só previsão. A previsão tava dizendo que a gente ia ter uma abertura de sol, quem sabe, na manhã de sabadão, mas eu acho que vai ser difícil. Por enquanto, tempo nublado aqui na região de Blumenau, aliás, na região de Balneário Camboriú. Vamos lá, o Arthur tá com a gente. Fala aí, Arthur, bom dia, meu amigo.
1: Bom dia, Linho Brasil.
0: Bom dia, Arthur.
1: Tá tudo bem com você?
0: Tudo certo por aqui.
1: Em primeiro lugar, quero desejar um bom final de semana, abençoado por Deus, para você e pra sua família.
0: Obrigado.
1: E é disposto, quero participar do sorteio, tá? Meu nome é Arthur Horácio Francisco e quero uma música com Teodoro e Sampaio, qualquer uma dele, tá? Se for atendido.
0: Beleza.
1: Obrigado, meu amigo.
0: Já vamos colocar aqui na lista mais uma do com Teodoro e Sampaio para você também. Abraço pro Arthur, nosso querido ouvinte. Bom dia, meu amigo, é a Zinha de Blumenau, manda um beijo pro meu marido. Vamos mandar um abraço e um beijo então pro maridão Frank e pro filhote William. Por aqui estamos assim, deixe-me ver o assim, ela tá mandando uma foto. Ah, caramba, o que que é isso? Uma, duas, três, quatro, oito, umas 10 cucas, que coisa deliciosa, hein? A foto tá um espetáculo. Isso é pro café da manhã, é? Que maravilha. Beijo pra você, viu? Nossa querida ouvinte, Azinha de Blumenau. Bom dia, aqui é o Sandro José da Silva, também de Blumenau. Feliz Dia dos Pais a todos. Toca Espinho na Cama com as irmãs Galvão. Vamos providenciar isso aqui para você também, viu? Sandro e a Solange, os dois grudados aqui no sertanejo. Bom dia, Lil, sou a Neia. Não, Neia não, eu sempre erro. O nome é Neila de Fátima Moro da Silva. Um sabadão abençoado e um feliz Dia dos Pais para você, a todos que estão na escuta. Um especial para o meu Francisco. Deve ser o pai então dela, né? Da Neila, o Francisco. Abraço para você, viu, Neila? Obrigado pela participação. Ela tá escrevinhando aqui. É o pai. Isso. Então tá, abraço pra ele, beijo pra você e vamos de música. Alguém pediu, deixe-me ver aqui, o Paulinho e o Fábio cantando, né? Fazendo uma outra versão, uma roupagem nova, na verdade, né? Dessa música, Santa Maria do Brasil, lindo demais, 7:26.

0: É o nosso sertanejo bom demais com o Cuitelinho, Pena Branca e Chavantinho cantando pra gente. Teve também o Seu Retrato com o Marciano. Acorda, o Marciano e o Darcy Rossi. 7:37, meu povo, segue o sertanejo, né? Até as 9 horas da manhã. São 7:37. Eu vou mandar um abração aqui pro Cláudio. Cláudio pediu o Romaria com o Leandro. Vamos ver se a gente encontra essa música para rodar para você, viu, Cláudio? Grande abraço, meu amigo. O Jackson Fonseca também tá por aqui, mandando mensagem, tá carregando a mensagem, foi, vamos colocar no ar.
1: Bom dia, aqui é o Jackson Camboriú. Toca para nós, Chico Rei Paraná, você não sabe amar.
0: Chico
1: galera
0: Rei Paraná.
1: Galera aí do lugar, aí, galera da rodagem aí, da caçamba.
0: Vamos providenciar para você aqui já o Chico Rei, o Paraná, no nosso sertanejo. Bom dia, se possível, eu gostaria de ouvir a música Telefone Mudo, Tatiane Bosco. Beijo para você, viu, Tatiane? Tá participando do sorteio. Toca Eu e Meu Pai com Zezé de Camargo e Luciano para oferecer em especial o meu pai, o Romeu Petri, que está na escuta em Ibicaré. Quem mandou essa mensagem foi Eduardo Petri de São José. Vamos providenciar sim, já já, essa música pro paizão, viu? Abraço para você. Roseli Duarte também tá por aqui com a gente. Fala, Roseli, bom dia.
2: Bom dia, meu querido, é a Roseli Duarte, tô aqui na Vila Real ajudando minha irmã a fazer salgado, mas eu gostaria de ouvir uma música bem linda, tá bom?
0: Uhum. Bom, qual música? Porque todas são lindas, acabei de tocar uma maravilhosa aqui com o Pena Branca e o Chavantinho, tá bom. Ô Roseli Duarte, beijo pra você, querida, teu nome já foi pra lista. E a, inclusive o sorteio acontece daqui a pouquinho, são 7:39, daqui uma hora eu já faço o sorteio e divulgo então o ganhador de hoje. Não esquece, tem um Marinex, né? Aquela tigelinha, é um tigelão na verdade, de vidro, Marinex de vidro para você que tá participando comigo no 91-38-1005. Quem mais tá chegando? Washington Moser, fala aí, Washington, bom dia.
3: Feliz dia dos pais, bom dia para nós tudo aí. Que papai do céu continue cuidando do meu pai, que ele está lá brilhando na estrela. Está bem, graças a Deus, está lá, tranquilo. Sinto muita saudade, mas a vida quem que seguir, mas
0: a vida feliz, segue, né?
3: Aí, dia dos pais para todo mundo aí. E que o meu papai lá esteja no céu maravilhoso. Valeu, galera. Um abraço para todos.
0: Valeu, fica sempre a saudade, né? Aí. E a lembrança de momentos incríveis entre papais e filhotes, né? Obrigado pela participação, grande abraço. Um abraço, Washington Moser. Zenilda de Oliveira também tá com a gente. Um abraço, um parabéns para todos os pais e ao esposo. Se possível, toca o Couro de Boi. Zenilda, muito bom pedido, viu? Vamos rodar daqui a pouquinho o Couro de Boi para Zenilda de Oliveira. A Ivete Santos está por aqui com a gente também. Roseli Frida Weber, bom dia, minha querida. Um abençoado final de semana e um feliz dia dos pais. Vamos fazer o seguinte, intervalo comercial, já são 7:40, daqui a pouco eu volto trazendo mais abraços e vamos rodar mais música.

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5: Estamos de volta aqui com o Sertanejo Bom Demais para trazer mais música para esse povo maravilhoso que tá participando comigo. Deixe-me ver aqui, vamos mandar mais abraços, né? Tem muitas mensagens que eu preciso colocar no ar ainda. Vai dar tempo, Lilo. Se apressa aí, meu filho. Vamos lá então para mais uma participação. Juarez de Lima, fala com a gente, Juarez. Bom dia.
6: Bom dia, Lilo. É o Juarez de Oliveira Lima, aqui de Camboriú. Quero uma música hoje com Jacó e Jacózinho. É Feitiço Espanhol. Bom final de semana para vocês aí.
5: Deixa comigo, vamos providenciar já já. Abraço para você. Quem mais aqui? Margarete Leocádio de Oliveira tá com a gente também. Parabéns pelo seu dia, papai. Você prometeu que ia comprar na volta. Já estou com 50 anos e nada. Vai esperando aí que um dia chega. Margarete, beijo pra você, querida. Quem mais aqui tá com a gente? Deixe-me ver. O Antônia Cordeiro do Prado. Quero participar do sorteio. Teu nome já foi pra lista. A Sally agora sim tá mandando, né? Uma mensagem pra gente, bom dia.
7: Bom dia, Lio Brasil, Edson Valentim, a todos aí. Então, esse cartão, o meu filho que fez pro meu esposo, é o meu filho mais velho, nós temos 3 filhos.
5: Uhum.
7: Dois meninos e uma menina. E daí, ele fez quando ele tinha 5 anos, e hoje ele tem 39 anos. E acredita que eu ainda guardo esse cartão?
5: Lindo demais.
7: E o meu
5: demais.
7: Neto... É um casal, filho dele, que mora em Itajaí, ele é advogado. Estuda no Salesiano, eles copiam, eles fazem cartão assim também.
5: Uhum.
7: Olha só, que eles são pequenos, né? Que interessante isso, eu me emocionei quando achei na gaveta esse cartão.
5: Que legal.
7: Abraço a todos.
5: Obrigado, viu, Sally? Mandou aqui, ela tá se referindo a um cartãozinho que ela me enviou aqui, uma foto. Do filhote, não, né? Que fez aí uma declaração pro papai quando era pequeno. Eu também tenho uma história igualzinha. Eu tenho, inclusive, acho que tá na minha carteira. Ou em casa, guardadinha em algum lugar. De vez em quando eu vou mexer nas coisas e encontro um cartãozinho que o meu filhote fez também pra mim. Coisa mais linda, né? Ele devia ter o quê também? 6, 7, 8 anos de idade. Então tá, vamos lá, minha gente. Francisco Teles tá aqui, ó, com a gente no nosso... Onde é que tá o Francisco Teles? Bom dia, tamo junto. Teu nome já foi pra lista também, viu, do sorteio, o Francisco. Obrigado pela participação, meu querido. Bom dia, Lio, tudo bom? Meu nome é José Eduardo, falo de Blumenau. Manda parabéns pra minha filha Júlia, que fez 18 anos ontem. Amamos muito ela. Bom, e se hoje fez aniversário? Vamos cantar parabéns também,
8: e por
5: né?
8: Isso viemos aqui. Te abraçar e te dar parabéns.
5: Ô Júlia, parabéns pelo seu aniversário de ontem.
8: Muito amor.
5: Muitos e muitos e muitos anos de vida. Muita saúde pra você. E um beijão, um abraço do papai, né? Que mandou uma mensagem pra homenagear você.

0: Tarde Mais segue o nosso sertanejo, são 7:46, 7:46, vamos lá para mais uma participação. Bruno Dornelli está com a gente, pediu Christian Ralph, vamos providenciar já já a música para você com Christian Ralph. O César Marcos Setup está com a gente também, abraço para você. Bom dia, Lil, sou Darlene de Almeida, do centro de Blumenau, desejo um feliz dia dos pais a todos, principalmente, deve ser o dela, né? Pra minha mãe Carmen, que apesar de eu ter meu pai ainda, ela sempre foi mãe pra mim. Deixa eu ver aqui, eu entendo essa mensagem. Pra minha mãe Carmen, que apesar de eu ter meu pai ainda, ela sempre foi mãe e pai pra mim, entendi agora. Beijo pra você, viu, Darlene Almeida. Obrigado pela participação, teu nome já foi aqui pra lista do sorteio também. Fala aí, manequinha.
1: Bom dia, Lio, manequinha Caju, toca a música Teodoro Sampaio, se der, a música Pitocô.
0: Já foi, Pitocô. Então, pede outra aí, manequinha. Vamos, enquanto isso, ouvindo aqui o Mike, o Leandro e o pai. 7:47.

0: Espanhol com Zilizalo aqui no sertanejo, teve Espinhos na Cama com Duduque Dalvan, Mike Lian, Meu Pai, 7:57, o nosso sertanejo continua, vai até as 9 horas da manhã. Eu tenho um recado para passar para você, que é o seguinte, é sobre o costelaço que ia acontecer amanhã, né? Aquela costela deliciosa de fogo de chão, o evento que estava marcado para acontecer amanhã, sábado, tá? No Dia dos Pais, esse evento foi cancelado, tá, gente? O pessoal do costelaço do rancho da costela do Celestino vai fazer um outro evento, esse que estaria acontecendo amanhã, vai ser remarcado, daí o pessoal vai avisar, tá? Um outro dia, uma outra data, mas é importante que você saiba que o costelaço que acontecer amanhã na costela, no rancho da costela do Celestino, esse evento foi cancelado para amanhã, não vai ter, tá, gente? Tá dado o recado aí, um grande abraço pro pessoal do rancho da costela do Celestino. Infelizmente teve que cancelar esse evento. Vai ficar para uma outra data. Tá dado o recado? Vamos agora para o intervalo comercial, daqui a pouquinho, 7:58. O pessoal aí de Blumenau, né? Ouvintes da Rádio Menina de Blumenau, vai ficar agora com a programação local aí de Blumenau. Mas encontro marcado amanhã. Amanhã não, no próximo sábado, às 4 horas da manhã, para vocês estarem juntos com a gente aqui em 100,5 também, né? 97,5 e 100,5. Juntos para mais um sertanejo bom demais, tá bom, gente? E se o ganhador de hoje for aí da região de Blumenau, fiquem tranquilos, né? Fique tranquilo, o ganhador, se for aí da região, eu aviso pelo WhatsApp. E obrigado pelas participações e pela companhia. Intervalo comercial, daqui a pouco eu volto aqui para a região de Balneário Camboriú com o nosso sertanejo. Bom dia, povo!
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1: Embora, minha gente, com o sertanejo até as 9 horas da manhã. Dá tempo de você participar bastante comigo ainda no 91-38-1005. Se não mandou a sua mensagem, manda com o nome completo pra gente colocar você na lista do sorteio, tá?

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1: Vamos embora. 8:02. Vamos lá pedindo sua música. Eu tenho mais participações. Quem que tá chegando? A Rosa. Fala pra gente, Rosa. Bom dia.
2: Bom dia. É a Rosa aqui do bairro Lagoa Gaspar. Eu queria oferecer uma música para meu marido, já que não tenho pai, né? Mas tenho meu marido que é pai de dois filhos, Leonardo e a Letícia. E o nome dele é Cristóvão Juntes. Queria que você botasse uma música bem bonita para mais ouvir, tá? Estamos com o radinho ligado aqui desde as 5 horas da manhã. Beleza?
1: Bom, obrigado.
2: Somos de Gaspar. Um abraço a todos vocês aí. E se você é pai, um feliz Dia dos Pais também para você.
1: Obrigado.
2: E para todos os pais do mundo.
1: Sou pai, sim. O filhote tá com 33 já. Ana Lieda tá com a gente, um ótimo final de semana, beijos a Ana Lieda de Camboriú, com o nome da lista do sorteio. O quem mais tá chegando aqui, deixe-me ver. Bom dia para todos, se possível, toca a música Deus e Eu no Sertão com Vitor e Léo, Luiz Carlos Corbari Lima de Balneário Camboriú. A Laura Messa tá por aqui com a gente. Bom dia, Laura Messa.
3: Bom dia, Lio, tudo bem?
1: Tudo ótimo.
3: E hoje
1: ótimo.
3: Eu gostaria de ouvir com Mato Grosso e Matias, Pele de Maçã, oferecer aí para todos os papais pelo dia de amanhã, né? Para ti, para todos que estão curtindo aí o programa e pro nosso querido fã-clube, tá bom? Um
1: tá
3: abraço,
1: bom.
3: Um excelente final de semana. É a Laura Messa.
1: Laura Messa já enviou inclusive aqui o link da música. Terezinha Gregório tá com a gente também. Bom dia.
4: Bom dia, meu querido. Passando para desejar um ótimo sábado para nós e desejar um feliz Dia dos Pais para todos os pais. Valeu, meu querido. Terezinha Gregório de Camboriú.
1: Ótimo, obrigado pela participação. Teu nome já foi para a lista, viu, Terezinha? Quem mais está aqui com a gente, inclusive com uma foto? Bom dia, manda um beijão pro meu pai, o Sebastião Prestes. Amo muito ele. A filha Sônia Prestes. Deixa eu ver aqui o que ela tá mandando pra gente, se é um vídeo, uma foto. É uma foto. Família tomando café junto. Que maravilha. Que foto linda. Beijo pra você, abraço pra família toda aí, tá? Quem mais? Bom dia. Daril Puffi, do Itopava Norte, Blumenau. Quero participar do sorteio e desejar um feliz Dia dos Pais, em especial pro meu filhote, o Anderson, e pro meu genro, o Rodrigo. Que legal, um abraço pra todo mundo aí, obrigado sempre pela companhia. Esse povo de Blumenau abraçou, né? De verdade, aí o sertanejo bom demais. Que bom tê-los por aqui. Olívio também tá na sintonia, pediu um IP florido, vamos providenciar essa música pra você.
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1: Terezinha Machado também tá com a gente. Terezinha da Silva Machado, de Itapema. A Terezinha foi a ganhadora, eu acho, né? Do presente da semana retrasada. Será que foi a Terezinha? Rapaz, agora não lembro. Mas eu acho que foi sim. Ela esteve aqui na rádio, inclusive eu não pude atendê-la, né? Infelizmente estava, já inclusive comentei que eu estava gravando e tal. Depois que eu saí do estúdio, me disseram que a Terezinha estava por aqui, veio pegar o seu presente. Infelizmente eu não pude abraçá-la. Beijo pra você, Terezinha. Neuzi também tá com a gente, pediu Chitãozinho e Chororó, Fogão de Lenha ou Fogão a Lenha, vão providenciar. Janete de Sói também tá com a gente, bom dia. Tá. Que foto linda, né? Do café da manhã. Tá no centro de Penha, feliz Dia dos Pais, em especial pro meu paizão, sempre na melhor companhia. Que bom ter você por aqui. Um beijo, obrigado. E mais um, Auri também tá por aqui. Fala aí, Auri.
6: Bom dia. Esse final de semana não terá franguinho na panela, só pra avisar.
1: Não, teve ouvinte aqui, a nossa querida ouvinte, que pede sempre aqui o franguinho na panela. Eu vou ver se a mensagem dela já carregou. Quem sabe a gente ainda rode. 8:06, vamos lá pro couro de boi, César e Paulinho.
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1: Lésio Reis cantando pra gente aqui no sertanejo, a Panela Velha. Teve ainda a estrada, aliás, teve Nova York, né, com Christian Ralph. E a estrada do IP Amarelo com De Lucas e Luciano. 8:19 é o sertanejo rolando, meu povo, até as 9 horas da manhã. Daqui a pouquinho tem um sorteio já. Vou dar o Marinex de vidro, lindo Marinex, para você que tá aí grudado com a gente, participando também, né? Tô descansando os olhos, deixa eu ver aqui, ó. Feliz Dia dos Pais, a mensagem, né? Bem-humorada pro papai, feliz Dia dos Pais, prometo que hoje deixo o senhor cochilar no sofá em paz, sem tentar mudar o canal da TV. É bom. Parabéns, pai, continue financiando a minha a minha existência com esse mesmo sorriso no rosto. Muito bem, papai. É mais uma aqui, ó. Pai, você é como o Google, sempre tem as respostas para tudo, mesmo quando está inventando. Com algumas frases, né? Bem humoradas para você enviar pro seu paizão hoje. Deixa eu mandar mais abraços aqui. Alberto Paulino da Silva tá com a gente. Fala, Alberto, bom dia.
2: Bom dia, Lio Brasil, bom dia a toda a Rádio Menina FM. Um excelente sábado abençoado, tamo junto, sempre ligadinho da melhor. Um abraço, tudo de bom. Deseja um feliz Dia dos Pais para todos os pais, todas as mães que é pai também, que cria os seus filhos aí. Um abração aí, tudo de bom.
1: Tá bom, Alberto Paulino da Silva de Itajaí, grudado com a gente, o nome já foi pra lista do sorteio, Salles Itapema agradecendo, Dirlene Maria do FEC também tá com a gente, fala Dirlene, bom dia.
3: Bom dia, Lio, tudo bem, Dirlene? Tô caindo da
1: tá
3: cama.
1: Tá gripada, né?
3: Um abraço a você que é pai, a todos os pais da Rádio Menina, todos os pais ouvintes do nosso fã clube, um abraço a todos vocês e também um abraço especial para todas aquelas mães que também são pais. Eu me incluo nesse abraço também, mas é especial, é gratificante você ser pai, você dar exemplo, você cuidar do amor, da carinho, daquela atenção sempre aos seus filhotes, né? E eu gostaria de ouvir hoje Jacó e Jacózinho, se possível, se der tempo ainda, tá bom? Um abraço a você e todos os ouvintes aí, beijo.
1: Deixa comigo, se der tempo a gente roda para você Jacó e Jacózinho. Quem mais aqui é o Cláudio Silva Moraes, bom dia, meu querido amigo, é o Cláudio Silva Moraes de Camboriú, tomando chimarrão e curtindo o programa maravilhoso. Feliz Dia dos Pais a todos os pais do mundo, um abraço para você, Cláudio. Gilberto Lopes da Silva também tá com a gente, um ótimo sabadão para todos os ouvintes e um bom final de semana a todos. Gilberto, de Itapema agora, né? Gilberto Lopes da Silva, tá na lista do sorteio. Queixinho tá com a gente, maravilhoso sabadão para todos, grande abraço. Quem mais? Maria Aparecida Feltz também tá aqui.
4: Bom dia, Ju. Ótimo sábado para ti. Ô, Ju, toca a Mona Lisa para mim? Beijo.
1: Tá, mas ela mandou um pouco cedo, né, Maria? Ô, Maria Aparecida, mandou cedo uma mensagem pra Juliana. Tá bom. Beijo. Então, obrigado pela companhia. Vou deixar aqui essa mensagem guardadinha pra Juliana Tormena, tá? Aqui é o Paulo Sérgio Rigamonte. Pediu Rastros na Areia. Vamos ver se vai dar tempo da gente providenciar essa música. Boêmio. Colarinho Branco. Reinaldo, abraço pra você, meu amigo. Ademir César Militz, bairro Glória, em Blumenau, tá com a gente também, bom dia.
5: Ô, meu ídolo, tudo certo? Um bom sábado pra ti aí na programação da menina, show de bola. É o Mila aqui da rua Brusque, Blumenau. Manda um abraço aí pro Lido, pro Sonic, patrão Marcelo Suter, o Júlio do Jordão, o Jair do restaurante, o Maneca, o Lipinski e pra toda a galera que tá ouvindo a menina aí, ótimo sábado a todos. Abraço, Mila.
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3: Bora, minha gente, com sertanejo. São 8:25, agora 8:25, a hora certa aqui no nosso ranchinho. Daqui a pouco tem o sorteio, né? Faltando aí menos de uma meia hora pra gente fazer o sorteio de hoje. Dá tempo de você mandar o seu oi ainda com o nome completo pra colocar na lista do sorteio, tá? Vamos lá pra mais participações. Quem é que tá com a gente?
4: Bom dia, Lio Brasil. É a Márcia.
3: Bom
4: do
3: dia.
4: Braço Bauilhota. Gostaria de ouvir a música Com Roupa Nova, A Força do Amor. Ofereço ao meu marido Alcino de Farias, meu filho Matheus, Sibel, minha nora Jéssica e Gomes, para todos os meus familiares, amigos e todos vocês aí da rádio. Um bom dia a todos.
3: Obrigado, abraço. Obrigado pela participação, tá, Márcia? Quem mais aqui com a gente? A Mara Miguel. Bom dia, Lio Brasil. Tudo de bom com você, meu querido? É a Mara Miguel de Indaial, passando para desejar a você e a todos os papais do Brasil um feliz Dia dos Pais. Obrigado pela participação. Washington Moser mandando novamente aqui um alô pra gente. Aliás, mandou o nome completo pra gente colocar na lista do sorteio. Terezinha Rodrigues também tá por aqui. Um Anderson da Silva. Fala, Anderson, bom dia.
5: Bom dia, Nilo. Um excelente sábado para todos nós. Toca para nós As Marcianas.
3: Deixa comigo, vamos rodar já uma música com As Marcianas. Deixa eu ver quem mais aqui. Bom dia. Sertanejo bom demais, um grande abraço a todos. Quem é que mandou essa mensagem? Jacir José dos Santos, tá com o nome na lista. Daniel Luiz da Silva também, mandando um abração a todos os papais, programa top como sempre. Daniel Luiz da Silva de Camboriú, obrigado pela participação, Daniel. Vamos lá para mais uma, depois eu vou... Vamos ver aqui. Tchê Salgado também tá com a gente. Aquele abraço especial. Depois eu mando mais alguns abraços porque eu tenho que rodar música, né? O povo tá pedindo, eu preciso atender aqui aos pedidos. Telefone mudo, Creone, Barreto e Sonado. 8:27.

Zim e Chororó, Fogão de Lenha. Teve também o Victor e o Léo, Deus e Eu no Sertão, Telefone Mudo, Creone Barreto e o Sonado cantando pra gente. Aqui no nosso sertanejo são 8:37, 8:37, povo. Vamos para as últimas participações aqui, os nomes que eu citar agora, tá? Estarão participando do sorteio, tá bom? Deixa eu ver aqui quem é que tá na lista, Adriana Koninck. Obrigado pela participação, Edna de Souza Costa, Fabiola Dauber da Costa, Adriana Casanelli também, Adriano da Silva Rodrigues, Clésio Karatê, o Christopher Henrique Militz também participando do sorteio, Ailton Pedro, o Edson Luiz Magri com nome na lista também, a Maria Solange de Jesus, Diana Ditz, Zarúbia, Alexandra Leodoro, o Romeu Art, tá com nome na lista também, Luiz Carlos Lourens Antunes, Yara Teixeira e ainda a Thalissa Medeiros de Oliveira. Pronto, encerramos aqui as participações para o sorteio. Acabou, eu vou pro intervalo comercial, vou trazer mais uma música e depois da próxima música, enquanto rola a música e tal, eu faço o sorteio e divulgo o nome do ganhador ou da ganhadora de hoje, tá? Um Marinex lindão de vidro para os participantes de hoje aqui do Sertanejo Bom Demais. Já já tamo de volta.

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Sertanejo bom demais, minha gente. Linda essa música com Zezé de Camargo e Luciano. Eu e meu pai. Muito bem, deixa eu me ajeitar aqui porque vamos ao nome do sorteado. Da sorteada de hoje é sorteada. Que participou comigo no 91-38-1005 e ganhou presente. Atenção, vamos preparar aqui a vinhetinha dos aplausos. Dirlene Maria do PEC, pode comemorar. Ganhou presente do nosso sertanejo bom demais. Atenção, repetindo, Dirlene Maria do FEC, passa aqui na rádio durante a semana para pegar o teu brinde, né? O teu presente, em horário comercial, tá? O Marinex de vidro, lindão. Mais uma vez, Dirlene Maria do FEC foi a ganhadora de hoje. A todos que participaram comigo, meu muito obrigado, que estiveram aqui com a gente desde as 4 horas da manhã. Essa edição do nosso sertanejo bom demais. Tenham todos um maravilhoso final de semana, um feliz Dia dos Pais, né? E parabéns a todos os pais desse mundão de Deus. A gente retorna, eu retorno, deixa me ver quando. Segunda-feira, né? Cedinho, 4 horas da manhã, com os nossos patrocinadores. 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Legal, né? 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Meu povo, até segunda-feira. Você fica agora com quem? Mais 2, 3 músicas aí, acho que vai dar tempo de a gente rodar. E depois tem a Juliana Tormena trazendo Toca Baú até 1 da tarde. Beijos, abraços e tchau, meu povo.

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0: pedindo música.
1: Bom dia, Ju.
0: Oi, Avani.
1: Você passando a desejar um ótimo final de semana. E queria homenagear meu esposo com uma música do Nazaré, Escolha Tua. Um feliz e abençoado dia dos pais e aos pais da Rádio Menina, aos pais ouvintes. E a todas as mães que são pais também. Beijão, Ju. Tudo de bom.
0: Beijão, Avani.

0: Bom dia, bom dia, bom dia, Ju.
1: Como oi, é que tá, Nilson.
0: Linda? Boazinha.
1: Eu tô bem, e você?
0: Tá gostoso, tá friozinho. Ô, Ju, toca uma música hoje aí pro... Quero oferecer pra todos os pais, tá? Vai lá pro meu filho, o Anderson, lá da loja de Coromitos, que é pai também, o Adenito, que é pai, o Adriano. Vai lá pro Dom Adalto, vai lá pro Zé da Barra também, vai pro Dinei de Monte Alegre, vai pra todos os pais, tá? Desse mundo inteiro e do nosso fã clube aí, tá bom?
1: Tá bom.
0: Um beijão, Ju, fique com Deus aí. Roda pra mim, vamos de Boné M, Gato Rom.
1: Bora!
0: Se atendeu, meu, muito obrigado. Fica com Deus, que Deus te abençoe. Beijão,
1: amém,
0: minha linda.
1: Beijo. Todos nós, Nilson, beijão.
2: Bom dia, Jô. Bom dia a todos do Toca Baú. Um excelente sábado abençoado. Tamo junto, sempre ligadinho na melhor. Um abraço.
1: Abraço, Alberto.
2: Pra gente ter um bom...

0: Bom dia, Ju, tudo bem?
1: Oi, Conceição, querida!
0: Que bom falar contigo.
1: Que bom te ouvir!
0: Oi. Olha, em primeiríssimo lugar, eu gostaria de desejar um feliz dia dos pais para todos os pais, tá?
1: Tá bom.
0: E tudo de bom. E saúde para todos. E eu hoje gostaria de ouvir Celso Blues Boy com a participação do Cazuza Marginal, tá bom?
1: Tá bom.
0: Um beijo pra todos. Beijo.
1: Beijo, querida. Essa é a Conceição. Vamos ver seu pedido.

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1: Oi, Ju, bom dia.
0: Oi.
1: Bora pra mais um Toca Baú.
0: Bora.
1: E hoje vamos de I Can't Get No Satisfaction, Rolling Stones.
0: Beijos.

0: Uma, a gente já volta com mais Toca Baú.
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0: Rádio Menina 9:18.

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1: Quero mandar um beijão pro meu paizão Milton Tormena, feliz dia dos pais adiantado pra esse pai querido, meu herói maravilhoso. Beijo, pai, te amo, tá lá em Penha, ouvindo junto com a minha mãe Dora, meu irmão Jefferson, um beijo pra minha família. Domingo vou dar aquele beijão, aquele abraço pro meu pai, beijo, pai. Fala, Ivan.
2: E a Juliana, tamo na escuta, quando chega em casa faço uma música pra você.
1: Valeu, alô Jonathan Ravanello, beijo pra você. Alô Diana Dits, ela diz: Ju, gostaria de ouvir apenas 3 minutos, Barros de Alencar. Quando eu era pequena, ouvia essa música, imaginava que era meu pai, por isso tiraram essa foto. Ela mandou uma foto linda no telefone. Eu nunca tive pai, ela diz. Ai, querida Diana, eu não tenho essa música, mas fica aqui o registro. E um beijo, Diana Dits, linda, maravilhosa.
3: Bom dia a todos. Bom dia, Juliana. Ô, Juliana,
1: oi.
3: Eu gostaria de ouvir Snap, Luísa Mesa 10.

0: bom dia, Ju, sua linda, aqui Sérgio Xavier, nós com você, tudo bem?
1: Oi, Sérgio!
0: Então, Ju, sábado, começando aí mais um final de semana, abençoado, se Deus quiser, infelizmente, com previsão de chuva, tempo fechado, mas faz parte, né? Importante que tá começando o melhor programa de flashback do sul do Brasil, nosso Toca Baú. Ju, vamos lá dos idos de 86, dessa que foi a primeira banda, né, totalmente banda feminina, só mulheres que tocavam, o grupo, né, da Dulce Quental ali, grupo Sempre Livre, e essa música Eu Sou Free, fez muito sucesso na época. Então, essa aí vai pra galera. Valeu, um abraço e bom final de semana.
1: Abração, pra todos. Sérgio, seu pedido no Toca Baú. 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

0: Amiguinho, um abraço, Ju.
1: Oiê!
0: Bom sábado, bom final de semana.
1: Caeté.
0: Papai te abençoe hoje e sempre. Do teu kit de família, dê tudo certo ter planejado. Tá bom, Ju? Manda um abraço aí pra todos que estão ligadinhos, um abraço pra Gabazada. E parabéns aí pro Dia dos Pais.
1: Pra você também, Caeté.
0: Pra todos os pais aí, desse mundão de Deus. Tá bom, Ju?
1: Tá bom.
0: E toca aí pra nós, Legião Urbana, pais e filhos. E ofereço pra todos os pais aí, pra todos que estão escutando. Fica com Deus.

0: Toca pra mim aí, caixa ela, hein, malandragem.
1: Claro que sim.
0: Bom dia, bom dia, bom dia, bom dia. Bom final de semana a todos.

0: Bom dia, Juliana, tudo bem?
1: Oi, João.
0: Sou João Carlos aqui, Itajaí. Juliana, hoje especialmente para todos os pais, toca aí um Fábio Júnior, pai. Já que eu não tenho o meu, mas vamos homenagear a todos que estão aí.
1: Com certeza.
0: E a todas as mamães que também têm um pouco de pai. Valeu, grande abraço, bom dia.
1: Valeu, João Carlos. Aquela música que caiu um cisquinho aqui no Toca Baú. Na véspera do Dia dos Pais, não poderia faltar, né?
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música dá aquele aperto no coração, né, gente? Ai, tem como não se emocionar, porque são as memórias que ficam, né? São os tesouros imensuráveis, as memórias daquele pai presente amoroso. Eu tive a felicidade de ter uma história assim, de um pai presente amoroso. Que saudade daquela época.

0: Floripa, fazer um evento escutando a rádio Floripa. Bora, bora, bora. Aqui chove. Estamos indo.
1: Obrigada pela carona, Marcos Souza. Alô, Joyce Schultz. Ela diz, quero desejar um excelente fim de semana. Feliz Dia dos Pais a todos os papais. Em especial ao meu, que hoje se encontra na presença de Deus, diz a Joyce. Grande abraço, Joyce Schultz, da Praia Brava. Beijo no seu coração. Rosi Pasquale, pessoal de Itajaí. Beijo, obrigado, carinho. Alô, Simone Bajuque, Salvador. Ela diz,

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7: Opa, já estamos de volta com o nosso Toca Baú!
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9: Toca Baú. Fala, Ju, bom dia.
7: Oi, Bertoldo.
9: Toca Baú. Bom dia aos nossos mais de 1 milhão de amigos. Ó, chegando aqui na Taboy Art, pedi Dreams do Fleetwood Mac. Mandar pra galera toda aí. Desejar um feliz dia dos pais a todos os pais. Lembrar que hoje estaremos, Ju, até às 5 da tarde, tá?
7: Tá
9: já
7: bom.
9: Que é um final de semana especial.
7: Legal.
9: Aqui na Taboy Art. Estaremos até às 5, ok? E mais uma vez aí, beijo pra você e feliz dia dos pais a todos os pais. Que Deus abençoe. Bom final de semana, galera.
7: Gente, Taboy Art, hein? Aquele presentaço. Tem muita opção legal lá. Hoje até às 5 da tarde. Ainda bem que o Bertoldo avisou a gente. Dá tempo. Beijo, Bertoldo. Beijo, Ari. Beijo.

0: Oi, Ju, bom dia. Dia maravilhoso.
1: Maria Luísa.
0: Chovendo um pouquinho, mas tá gostoso. Queria pedir uma música do Morden Talk, tá bom, Ju?
1: Tá bom.
0: Beijo.
1: Beijo.

0: Bom dia, bom dia, bom dia, bom dia, Juliana Tormena.
1: Oi, Mara.
0: Nossa diva das nossas manhãs hoje.
1: Oi, querida.
0: Passando para desejar um bom final de semana nesse Toca Baú. E hoje eu queria ouvir Bala Bala. Bora.
1: Bora.
0: Esse flashback maravilhoso.
1: Pra você, Mara.

0: Juliana Tolmena.
1: Oi, Gilberto.
0: Oi, Gilberto Itapema. Passando aqui para desejar um ótimo final de semana. Feliz Dia dos Pais a todos os pais. Eu não sou, mas tá bom. E eu queria ouvir Inimigos do Rei, Adelaide, pode ser?
1: Boa!
0: Valeu, obrigado, querida.
1: Eu

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1: Rádio Menina, 10:03.
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1: Sou eu, né, gente?
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1: Seguimos com Toca Baú.
9: Bom dia, Jus. Me chamo Nilva. Já participei umas vezes, mas eu gostaria de ver qualquer música do ABBA. Um excelente dia para todos, meu abração.
1: Um abração para você também, Nilva.
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0: Oi, Jesus, tudo bem? É Deus que tá jogando. Eu poderia tocar Immortale da Celine Dion com BG's, por favor? É o Biel de Itajaí, tá? Um bom final de semana, um grande abraço.
1: Ótimo final de semana, Biel. Então vamos ouvir o seu pedido.
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0: saudade, vai assim. É muito bom matar saudade, é muito bom esses pedidos da galera, não é verdade, Claudete?
1: Bom dia, Ju, sua linda.
0: Oi.
1: Estou aqui curtindo o Toca Baú que eu amo junto com meu maridão Almeida e quero muito ouvir a música Footloose. Amo essa música.

0: Bom dia a todos aí da rádio.
1: Oi, Walter.
0: Os que estão ouvindo também. Gostaria de pedir a música do Venga Boys, qualquer uma deles. Um abraço e bom dia a todos. É o Walter Editas aí, de Barra Itaipava.
1: Abração, Walter.
2: Didi, um braço junto.
1: Ah,
2: tá
1: bonito.
2: Boa, como é que nós estamos? Tá doido?
1: Trabalhandinho.
2: Ah, manda Venga Boys pra nós aí. Agradecer pra nossa galera da NBJ Terra Sanagem aí, hoje eu e o menino Naru aí, fazendo as manutenção, tá bom?
1: Tá
2: pai
1: bom.
2: Pai Chuchu, meu pai, amanhã é dia dos pais, né? Desejar um feliz dia de pai pro meu pai Chuchu, pra todos os pais aí da rádio.
1: Obrigada, Maracanã.
2: Pra

0: pais. Um beijo e um abraço pro meu pai, o seu Otávio Farias do táxi, o meu sogro, o seu Arnaldo, e tantos outros pais que fazem parte da minha vida. Juliana, não é a tocada do programa, mas se der pra tocar Sérgio Reis, meu velho pai, se não, toca uma música boa aí, em oferecimento a todos os pais que estão na audiência do programa, que seja um final de semana abençoado a todos. Renato Farias comprovando a audiência, batendo marcha, voltando para a ABC.
1: Valeu, Renato. Feliz Dia dos Pais adiantado para você, querido. Tudo de bom. Beijão para Heloína da Cunha, que tá trabalhando, curtindo. Beijo, Heloína. Beijo, Ivete Santos.
2: Bom dia, Ju.
1: Bom dia.
2: Bom dia para você, pra todo mundo que tá escutando a Rádio Menina. Feliz Dia dos Pais. Eu não tenho o meu, mas vou mandar para todos os pais, tá bom?
1: Tá bom.
2: Beijão aí, um bom sábado, fica com Deus.
1: Você também, Ivete. A Mônica tá aqui, tá lá no Cristo Luz, um beijo, Mônica, Gourete, Maluzinha, ela de Ju, tô ligadinha aqui no Toca Baú, esperando o bem e chegar, beijos. Beijo, Mônica, beijo nessa família maravilhosa.
3: Bom dia, Juliana.
1: Oi, Leoni.
3: O programa de hoje eu ofereço especialmente para o meu filho, Danilo do FEC. Ele que é um pai presente, amoroso, dedicado.
1: Que legal.
3: Parabéns, meu filho.
1: Que legal. Valeu, Leoni. Beijão pra Daura, ela de Ju. Esse é o programa em homenagem ao meu pai, que virou estrelinha há 24 anos. Beijo, Daura querida. Luiz André, Ju, já ouvi a música do Fábio Júnior, me emocionei. Esse é um hino pro Dia dos Pais. Mas tem uma música muito linda também, quando ouço não dá pra segurar as lágrimas. É Couro de Boi, essa é pra todos os filhos. É com Sérgio Reis, né, Luiz? Mais um beijão pra você, querido. Um beijo também pra Letícia Kellen de Camboriú. Um beijo, Fran Oliari, esse bebê lindo que ela me mandou a foto aqui. É uma fofura esse neném. Beijo nas crianças. Beijo, Fran. Tati de Penha, chuvinha chata, ela diz. E tá chovendo bastante, né, Tati?

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5: E rapidinho a gente já tá de volta no Toca Baú até uma da tarde. Muita música flashback, a galera gosta, tá todo mundo ouvindo. Obrigada, sua audiência.

0: Oi, Ju, estamos aqui em Itajaí hoje fazendo as entreguinhas. Começou a chover.
1: Oi,
0: já,
1: Brás,
0: né?
1: Tá chovendo bastante.
0: Tem que encarar, né? E tô ligado já desde o Nil Brasil ali, né? E escutando a menina, sempre que dá, tô ligadinho, você sabe, né? Então, só com as músicas mencionadas pra nós ouvir aí, se possível. Eu pedi esse dia já, mas não pude ver se você tocou das minhas paradas, minhas entregas. Eu pedi a Nica Costa, qualquer uma, eu gosto todas delas. Se você puder achar uma bem antiga e mencionada, tá bom?
1: Tá bom.
0: Ótimo sábado, bom fim, bom programa. Beijos.
1: Beijão, Brás.
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0: Ô Ju, bom dia, ao Pântio.
1: Oi, Pântio.
0: Ô Ju, consegue tocar aí pra nós aí, Engenheiros do Havaí, o Papa é Pop?
1: Claro.
0: Oferecer pra todos os pais aí, pra rapaziada aí de chapéu virado e um abraço e tudo de bom.
1: Tudo de bom, Pântio.

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0: Bom dia, Ju. Bom dia, galera da Rádio Menina, Toca Baú, tudo certo, tudo bacana.
1: Jefferson!
0: Tá bom, Ju? Hoje nós vamos escutar um Billy Idol. Eyes Out Your Face. Tá bom, Ju?
1: Tá bom.
0: Um abraço pra toda a galera, sabadão aí top, amanhã é o dia dos tigres, né, o dia dos pais, ó. Um abraço pra todos os pais aí dessa rádio imensa aí, dessa sintonia imensa aí que é a Rádio Menina, a galera toda. Beleza, Ju?
1: Beleza.
0: Certo, bacana, vamos lá. Vamos nessa, valeu, Ju. Abraço a todos aí.
1: Valeu, querido Jefferson. Beijão, galera do Cristo Luz, esse é o pedido.

0: Bom dia, Ju, sabadão. Passando para desejar um feliz Dia dos Pais para todos os nossos fã-clubes, os papais, os ouvintes da Rádio Menina e os locutores, e desejar essa música muito linda para cada um deles. É, me leva lá no Cláudio Kelly.
1: Beijo, Nádia Machado.

0: bem com você, maravilhosa?
1: Oi, Maralinda!
0: Bom dia, sábado com chuva, mas estamos aí com todo o gás, curtindo Toca Baú. Hoje eu quero oferecer essa programação toda para todos os papais do nosso Brasil, em especial ao seu papai. Eu não tenho mais o meu, mas ofereço um feliz Dia dos Pais para todos os papais. Toca para nós hoje Santa Maria Castelos na Areia. Beijão para você, tudo de bom, tamo junto sempre. Bom
1: fim. Tamo junto, Mara Miguel. Obrigada.

0: Bora lá! Um ótimo sábado a todos, um ótimo dia dos pais amanhã, pra todos os pais, pra mim também. E vamos que vamos. Toca a Ana Júlia aí pra nós. Tá bom, Ju?
1: Valeu. Tá bom. Valeu, querido. Quem é o Carlos César Cerner? Um beijão pra você. Feliz dia dos pais.
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0: Oi, Ale.
1: Oh, nós estávamos aqui só no xalalalalá. Por quê? A gente ama o Toca Baú com Juliana Tormena.
0: Ô, querida.
1: Feliz Dia dos Pais a todos e dos pães, que é mãe, pai, mãe, sabe? Né, Alex?
2: Aham.
1: Beijo, Ju.
0: Beijo.

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10: Bom dia, Juliana. Podia tocar um Lasgo Summit?
0: Ó.
10: Valenise Oliari e todos os seus ouvintes com o Clube da Rádio Menina. Um feliz Dia dos Pais para todos e para minha mãe, que é pai e mãe, minha Maria Oliari. Obrigado e bom final de semana.
0: Valeu, Nicole.

0: dia, Ju.
1: Oi.
0: É Fran aqui de Floripa.
1: Oi, Fran.
0: Estamos ouvindo a rádio aqui com meu marido, meu filho. A gente queria ouvir aquela música da série Dark. É da banda Nena, uma música de 1984. Eu vou colocar o nome aqui embaixo, porque a música é alemã e eu não sei falar o nome.
1: Nem eu!
0: Mas eu achei bem legal a música da série e fiquei viciada.
1: É mais ou menos assim, Igitui, Igituo, Igituan. Pronúncia de milhões, de alemão é puxado. Fran, um beijo pra você. Seu pedido!

0: certa.
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2: Grande Toca Baú. Manda um beijão pro nosso clube, pra toda a família Garcia, especial pra minha viúva, pra minha rainha Déia Garcia. E pra minha mãe, a Sandra Garcia, que lá em Guabiruba tá ligadinha no Toca Baú. E toca, se possível, se der tempo, a música Not Sick and Paris to You, com o Cine do Connor.
0: É o Sandro Garcia que pediu essa. Beijão, Sandro. Beijão, Déia.
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0: Olá, Ju. Bom dia. Eu gostaria de ouvir Zélia Dunca. Eu não sei se é Minhas Costas Larga ou Depois que a Chuva Cai. Mas quero oferecer para todos os ouvintes, especialmente para todos os pais. Um ótimo sabadão de chuva para nós.
1: É Zélia Duncan, Enquanto Durmo. Adriane, seu pedido.

0: Bom dia, Júlia. Bem, Léo Amaral, aqui de Navegantes.
1: Oi, Léo!
0: Ah, eu quero desejar um feliz dia dos pais, adiantado também para todos os papais. Amanhã também é meu aniversário.
1: Opa!
0: E eu e Janiel estamos aqui ouvindo, apreciando o Toca Baú com você, que a gente te ama. E você poderia tocar pra gente O Portão de Roberto Carlos? Obrigado, Ju. Um beijão, meu
1: beijão.
0: De Janiel.
1: Beijo, Léo, Janiel. E parabéns, Léo. Felicidade, saúde, tudo de bom. Seu pedido no Toca Baú.

0: dia, Ju, tudo bem?
1: Oi,
0: Laura! Hoje
1: vamos
0: ouvir essa música e eu quero oferecer para todos os papais pelo dia de amanhã, para as mães também que fazem o papel de pai, né? São pai e mãe, né? Desejando tudo de bom aí a elas, tá? E quero também oferecer para todos aí que estão curtindo, né, o programa e para o nosso fã-clube aí, tá bom?
1: Um beijo,
0: Laura, um ótimo final de semana. É a Laura Mello.
1: Ela quer ouvir de On Run Around Shoe.

0: Ju, bom dia, Ju, bom dia, Reginaldo aqui, parceiro da pesca.
1: Oi,
0: desejando aí um ótimo salve pra ti, e desejando também pra todos os pais aí que estão ligadão na Rádio Menina, um feliz dia dos pais pra eles aí. Valeu, Ju, abraço.
1: Abraço.
0: Um abraço pro meu amigo Wilson também, manda um

0: Dia dos Pais a todos os pais. E queria pedir uma música ali do Francisco Nato, o Bala Bala.
1: Já tocamos.
0: Aí se você consegue tocar ali. E quer desejar um bom sabadão a todos. E um
1: pra
0: bom
1: você também,
0: semana.
1: Passarinho.
0: Abençoado por Deus.
1: Amém.
0: Um forte abraço a todos.
1: Abração. Pena que você não ouviu o Bala Bala, mas um beijão pra você. Beijo pro Everaldo Machado, que tá na produção de bolos. Que delícia, Everaldo.

0: família também. Alô, Tuti, bom dia, querido. Um grande abraço. Galera tá aqui em peso curtindo o Toca Baú, que volta daqui a pouquinho com mais pedidos de flashback.
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0: Rádio Menina, 11:45.
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0: Pra você que tá curtindo Toca Baú nesse sabadão, muito obrigada pela audiência, pelo carinho. São muitos pedidos, então vamos com mais.
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17: bom dia, Juliana Tormena. Que é o Romário. Do 160 de Balneário Camboriú. Finalzinho de semana chegando aí, chuvoso. É, Juliana.
0: Pois é.
17: E nós estamos na rodagem aí, voltando do Parque Beto Carreiro. Mandar uma música muito especial aí para minhas três filhotas, Vitória, Júlia e Luana, para meus colegas de táxi aí que estão na rodagem aí. Desejar a eles um final de semana, um dia abençoado e para você também, Juliana. Manda um OMC aí pra gente aí, Omizar. Esse vai ser o próximo hino do

0: Minha querida, bom dia. Meu nome é Sidney, aqui de Balneário Camboriú.
1: Oi,
0: eu
1: Sidney.
0: Quero parabenizar pelo teu programa.
1: É nosso, é
0: esse
1: nosso.
0: Toca baú aí. É muito toca, muito bom assim. Essas músicas aí, meu, é um, passa uma história na minha vida. Eu quero pedir para você tocar, se há possibilidade, da música do meu Deus do céu, é Fred Mercury, I Want to Be Free. Valeu? Oferecer para Valmir, Tico, Birico Tico, Ceará Sem Pescoço, o Deva que tá lá curtindo a filha dele lá na Espanha. Olha, para todos os meus amigos. Valeu, beijo!
1: Beijão, Sidney! Seu pedido no Toca Baú.
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0: dia, Ju. Gostaria de pedir, Ju, e declarar a todos os pais um feliz dia dos pais. Não, a música do Fábio Júnior, Pai.
1: Verinha, querida, a gente já tocou lá no comecinho do programa. Pena que você não ouviu. É um hino do dia dos pais, né? Beijo, Verinha. Beijo também pra Marilete Aparecida. Ela diz, Ju, bom, feliz dia dos pais pra vocês aí. A todos especial, meu marido Joelson. Mano,

0: aqui também. Beijo, Auri. Alô, Maicon Gilberto. Obrigada pelo carinho da audiência, Maicon. É rapidinho o intervalo, já já mais pedidos no Toca Baú.
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0: Rádio Menina, 12:01.
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10: Bom dia, Ju. Paulo Filho, da Vigas.
0: Oi?
10: Poderia tocar a música Rockman? Valeu, forte abraço.

0: Ju, quero escutar Phil Collins hoje. Qualquer uma já tá valendo.
1: Lene, que saudade de você, Lene Azevedo. Amei receber seu recado. Beijo, Lene. Beijo pra família. Seu pedido no Toca Baú.
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0: Eu recebo tantos pedidos de uma vez, gente. Se vocês soubessem qual é o horário desse pedido que eu tô atendendo aqui. Mas vocês vão aguardando. Enquanto isso, curtem os pedidos da galera. É muita gente ouvindo, aliás. Obrigada pelo carinho. Grande audiência sempre.
1: Bom dia, Ju. Como
0: Oi, Almeida.
1: Está?
0: Tô bem,
1: estou
0: e você?
1: Eu e minha esposa Claudete aqui curtindo o Toca Baú. Hoje eu gostaria de ouvir My Love. Oferecer especialmente para minha esposa e para todos os corações apaixonados desse sábado. Um grande abraço. Beijo.

0: Bom dia, Ju. Que saudade de você no programa.
1: Oi, Joel.
0: No Toca Baú. O Will Forgive Me, Metallica.
1: Opa!
0: Ah, esqueci de dizer o nome. Aqui é o Joel do Rio Pequeno, Camboriú. Sou muito fã desse programa.
1: É nosso, Joel. Vamos ouvir Metallica.
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8: Opa, estamos de volta com o Toca Baú da Rádio Menina.
9: Você está no...
8: Um beijão pro Valdir, que tá desejando aí feliz Dia dos Pais pra todos pelo dia de amanhã. A Dione também tá ouvindo a gente. Beijo, Dione. E agora eu vou passar alguns recadinhos pro pessoal que eu vou ficar devendo. Não vou conseguir atender todo mundo, mas os áudios a gente manda sempre.
10: Bom dia, Rádio Menina. Bom dia, Toca Baú. Aqui é Leonardo Teodoro de Navegantes. E essa música que eu irei pedir vai pra todos os pais, assim como eu. É a música do Taiguara, o Velho e o Novo, e também participar do sorteio. Muito obrigado.
8: Abraço, Leonardo.
11: Bom dia, Ju. Como você está?
8: Oi, Luísa.
11: Tudo na Santa Paz. Eu queria ver a música Santa Maria do Brasil com o Lindomar Castilho. Se tu me atender, lhe agradeço e um bom dia aí. Bom sábado.
8: Um ótimo beijo. Sábado, Luísa, beijo.
12: Oi, Ju, bom dia, tudo bom? Alexandre aqui de Itajaí. Gostaria de pedir uma música pra minha esposa, Márcia. Gostaria de ouvir Lara Pausini.
8: Beijo, Alexandre, beijo, Márcia.
13: Bom dia, bom dia, bom dia. Ligadinha aqui nesse programa maravilhoso. Hoje também na Secretaria de Saúde de Balneário Camboriú e ligado nessa rádio. Vamos hoje pra 1959, Louis Armstrong, La Vie en Rose. Obrigado, gostaria de participar do sorteio.
8: Arnaldo Christian, beijão pra você.
14: Oi, Ju, bom dia. Agora eu cheguei pra pedir uma música. E essa música é em homenagem ao meu filho, Arthur Lorenzo. Porque ele ama e sempre pede. A música é La Cucaracha. Ele adora. Bom final de semana, beijos a todos e maravilhoso Dia dos Pais a todos os papais desse Brasil.
8: Beijo, Joyce, beijo pro seu filhote também. Beijão pro Vander do Yacht Clube, que tá sempre coladinho com a gente, mandando abraço pro pessoal da banda La Litoral, ao vocalista Bruno Machado, valeu. E também um beijão pro nosso colega aqui, Osmar Fernandes. Valeu, Vander. Luiz Carlos.
15: Bom dia, Ju. Bom dia, sua audiência. Feliz Dia dos Pais para aqueles que têm pai, aquele que é pai, para quem é pai e mãe, mãe e pai. Que Deus abençoe a todos nós nesse final de semana e todos os finais de semana. Ju, eu gostaria de vir hoje uma banda dos anos 70 que se chama The Hollies. O nome da música é Lucy. Ok? Muito obrigado, um abraço a todos que estão ouvindo esse maravilhoso programa. Valeu, muito obrigado.
8: Abração,
15: tchau.
8: Luiz Carlos.
16: Oi, Ju, sabadou, Ju, sabadou. E você no comando da nave 100.5, Menina FM.
8: Oi, Aldemir.
16: Programação Toca Baú. que alegra todos os nossos sábados pelas manhãs. Ô Ju, se der tempo ainda, toca aquela do Israel Camavivo, do Havaí. Beleza?
8: Abração, querido Aldemir.
9: Boa tarde, Ju. Bom dia, boa tarde. Eu sou a Sabrina aqui de Penha e tô aqui ligadinha, como sempre, na menina, viu? No Toca Baú. Quero desejar um abençoado sabadão aí pra ti. Beijão.
8: Beijão, Sabrina, querida. Beijo, pessoal de Penha. Daqui a pouquinho mais áudios. Agora vamos pros próximos pedidos.
17: Bom dia, Ju. Sabadão com chuva mais animado. Ju, toca pra nós aí, Mama Maria. Especialmente pra minha cunhada, Sandra Garcia, que tá. Sandra Vieira Garcia, que tá lá em Guabiruba escutando, tenho certeza. E pro meu maridão, Sandro Garcia, que estamos aqui curtindo a rádio. Beijo, Deia Garcia.
8: Beijo, Deia.
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8: Vamos ouvir.

0: dia, Ju. Toca pra mim o latino, festa no meu apê, bom final de semana. Um beijão pra todo mundo do fã-clube, pra você, um feliz dia dos pais. Estejamos no final de semana abençoado.
1: Valeu, Moraes.
0: Beijo, Ju.
1: Beijo, Moraes Churrasqueiro. Beijo, pessoal do

0: pedidos da galera do Toca Baú, tem de tudo um pouquinho, né, Nilzete?
1: Bom dia, Ju, aqui é a Nilzete da Areias. Ô, Ju, toca o Rio da Babilônia pra mim.
0: Vamos ouvir.
1: Pro meu esposo, pro Nilo,

0: e também muito obrigado, tá, Ju?
1: Vamos ouvir agora.
2: Bom dia, Ju. Hoje toca a música Babilônia, Ju. Tá já aí chovendo. Ofereço pra Selma e pra Maria Luísa.
1: Então é pro Manequinha e pra Nilzete, Rivers of Babylon.

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2: Rádio Menina, meio-dia e 41.
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0: desejar a todos aí um abençoado final de semana, um domingo feliz junto com seu pai, você que tem e que não tem, eleve o seu pensamento, né? O seu pai, recorde as melhores lembranças, tá ok, Ju? Ju, eu vou pedir uma música especial, gostaria que você rodasse Olivia Newton-John e John Travolta, tá ok? Para nós voltarmos ao passado, tá ok, Ju? Bom dia, grande abraço.
1: Bom dia, é Cleusa.
0: Grande Florida.
1: Tudo de bom, Cleusa.
2: Bom dia, Juliana Tormena.
1: Oi, Ivonete.
2: Ju, quero deixar um feliz dia dos pais para todos os pais, nossos amigos. Para todos os pais, ofereço um feliz dia dos pais. E em especial ao seu pai, seu marido, que é pai de seus filhos, tá? E para todos os pais. Ju, toca aquela música, meu amigo Pedro. Pedro, onde você vai, eu também vou. Raul Seixas, ofereça a todos os pais. Beijo.
1: Beijo, Ivonete.
3: Bom dia, Ju. Esse tempo chuvoso, né?
1: Oi, Luiz.
3: Bom, quero passar aqui para desejar um ótimo final de semana a todos. Um feliz dia dos pais amanhã para todos os verdadeiros pais, né? Porque pai é aquele que cria e cuida, não é aquele que faz, não, porque muitas vezes aquele que faz não tá nem aí pro filho. Então eu quero oferecer a música Primeiros Erros com o Capital Inicial. Ofereço para todos que gostam da música e para todos e para você.
1: Beijão,
3: abraço,
1: Luiz Carlos. Tudo de bom.
4: Bom dia, Ju. Bom dia, Toca Baú. Ju, toca para nós, por favor, Prince, Purple Rain, nesse sábado chuvoso, para todos que estão ouvindo. Feliz Dia dos Pais. Jorge Silva, Balneário Camboriú.
1: Beijão, Jorge.
5: Bom dia, Ju. Eu quero uma música, qualquer música do Scorpio. Aqui é o Matheus, tenho 6 anos.
4: Beijo.
5: Beijo, tchau.
1: Que fofo. Beijo, Matheus, querido. Matheus e o papai Gustavo, tudo de bom.
6: Bom dia, Ju. Então, Ju, manda um beijo, um abraço para minha esposa, Sabrina, Almeida Santos Silva, para minha filha Ana Laura Santos da Silva e para meu filho Arthur Inácio Santos Silva. E para você e para todos os ouvintes da Rádio Menina. E toca para nós aí, Juliana, o Moderno Talking. E Juliana, também quero desejar um feliz dia dos pais para todos os pais do Brasil, né? E para aquelas mães que também são pais, tá? E quero participar do sorteio.
1: Valeu, mano, um beijão para você.
7: Tudo bem? Estamos aqui ligadinha na rádio, um flashback. Queria dar um feliz dia dos pais para todos os pais, especialmente pro meu pai, falar que eu amo muito ele. E eu quero pedir uma música pra ele que eu vou mandar aqui, que eu não, só não sei falar o nome da música. Beijo.
1: Beijo, Malu.
8: Bom dia, Ju. Aqui é o Alexandre Freitas.
1: Oi.
8: Ô, Ju, toca pra mim aí, Ei, Ju. Tema da novela Toque Módulo. Lembrança do tempo que nós dançava abraçadinho, o rostinho colado. O tempo da inocência. Um abraço, um bom dia pra todos. Feliz dia dos pais pra todos.
1: Feliz dia, Alexandre.
9: É, Juliana, já estamos em casa. Gostaria de escutar com Aba, Fernando. Obrigado.
10: Mas, Juliana, a todos os pais, um beijo no coração. Feliz dia para nós. Feliz dia dos pais. Seu pai também, um grande iluminado por Deus. Então, estamos continuando escutando aí, ó.
1: Valeu, Ivan. Beijão pro Nicolau também. Feliz dia dos pais. Obrigado, carinho. Então, vamos pros últimos pedidos de hoje. Marcelo Luiz.
11: Oi, Ju, bom dia. Oi, Ju, manda para mim aquela música Hotel Califórnia lá. E oferece pro meu filho Luan Felipe, eu amo muito ele. E oferece para todos os pais aí. E um abraço pro Paulo e pra Márcia ali no Gravatá, beleza? Valeu, tchau.
1: Valeu, Marcelo.

0: Ju, se for possível, manda pra nós aí uma do Ed Grant aí. Ou o Raul, né? Você escolhe. A teu critério. Um feliz pra amanhã, domingo dos pais, a todos os pais desse meu país e do mundo. Um abraço a todos os pais, a você, minha linda. Obrigado, que bom, tá com saudade de ver você, já ouvindo falar aí na rádio.
1: Querido, obrigado, carinho, viu?
0: Escuta o Nilo, né? Boa tarde, boa tarde.

0: Alô, Ju! Tranquilo?
1: Oi, Cláudio!
0: Feliz Dia dos Pais, né? E vamos pedir um Hey Charlie, Hats a Hold the Jack, né? E vamos cantar junto, Cláudio Itajaí.

0: fechando com chave de ouro, grande clássico de Ray Charles e The Roll Jack. Fechando o toca-baú, ainda tem alguns recadinhos aqui.
1: Bom dia, Ju.
0: Oi.
1: Aqui é Wilson Farias. Gostaria de escutar a RPM, Rádio Pirata.
0: Valeu, querido, não deu tempo, mas um beijão pra você, Wilson, beijão Heloína da Cunha, beijão Luiz André, obrigada pelo carinho, Everaldo Machado, oi Robson.
2: Aí, Ju, Didi, dá um abraço aí pra ti, feliz dos pais pra todos que estão na escuta, pro teu pai, pra mim, manda um abraço pra minha filha, a Sofia, que é tua fã, que tá na escuta aqui comigo. E pra galera toda, feliz dia dos pais, tudo em mãos.
0: Tudo de bom, valeu Robson, beijo pra você, beijo Sofia linda, beijo Mara Miguel, beijo Cláudio César.

0: Tchau.
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0: 1:20.
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menina é assim, sabadabadou, só música boa. Vamos curtir mais uma? É mais uma daquelas que a gente ouve na programação da menina, na programação das principais rádios do Brasil, inclusive são top nos playlists aí de todas as

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0: 2:21.
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que se chama 90-10, onde uma pessoa tem 90% daquilo que você procura em alguém, só que você foca naqueles 10% que falta. Aí você sai pra rua, se aventura, e realmente você encontra aqueles 10%, mas não se deu conta que perdeu os 90%.

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0: Morador.
1: Eu acho que você tem que mandar aquela mensagem. Mas manda o que tá no seu coração.
2: Porque se fosse eu falaria mais ou menos assim.
3: Ei, boa noite. Antes de te bloquear, eu só vim te dizer que a partir de hoje pode tocar o terror, fazer o que quiser fazer. A boca é sua, curte sua farra, sinto mais nada.
1: Não, apaga.

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6: Sabadão, é, esse é o nosso programa de sábado à tarde, pra você que ainda tá no seu trabalho, tá em casa, tá aí lavando a caranga, tem gente que ainda lava o carro no sábado, né? Abraço, inclusive, o pessoal de todas as lavações aí, galera que dá aquele talento aí nos carros da galera. Vamos lá, vamos curtir.

0: 3:22.
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2: Canção Rei! 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
0: Cadê a mãozinha no céu assim, vem?

0: Voltamos a mais esse momento.
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3: 3:42.
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3: Menina. 4 horas.

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1: Fui na gauchada, temos chegando bem louco de faceiro aqui na programação da rádio de 1 milhão de amigos. E quando nos 4 cantos do mundo velho, temos nós faceiro uma barbaridade. E tu aí do outro lado, Che, como é que tá teu sabadão louco especial? Eu espero que sim, eu sou Nilo Deitos e tamo junto e misturado a partir de agora. Mas faceiro que égua com dois putrilhos, né, Che? E tu aí espero que mais grudadito, com a orelha mais grudada na rádio. Viola, que mosca em tampa de xarope, né? Ei, Alemundo, velho, em nome de Clube Zé Churrascaria Pampa e Mário César Clivati, corretor de imóveis, a partir de agora, o bailão.

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Mas que barbaridade, abre a gaita, gaiteiro, vamos de marca.

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0: Xerexê que é bonito de se ver. Tá lindo demais.
1: Tem quebra-costelas aqui.

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grande amigo, e quando nos quatro cantos desse mundo, velho, pessoal aí de Itajaí, de Itapema, Navegantes, um abraço especial, Camboriú, né, che? Mandar um abraço pro Christopher Militz, que tá ouvindo a gente aí. Ô, Piazito, como é que tá? O Pia do queijo, né? Quem gosta de queijo, só falar com o Christopher, ele tem a pronta entrega, uns queijos colonial louco de especial. Ah, Cris, velho, um abraço pra ti, meu galo, velho, tudo é bom? Abração pra Selva, pra Nádia, presidente do fã-clube, a gauchada do fã-clube, né, tchê? O Diegão, Boaventura, o Pia do cavalo caramelo. Eita, mundão! E nós vamos de mais marca, porque não podemos ficar só na prosa, temos que carcar maneirão nessa prosa.

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9: Menina! Bueno demais, né, che? Programação especial do teu sábado de tarde. Daqui a pouquinho chega o Peterson Canhoto, os índio velho da música Eu Mesmo. Uhum, essa marca é bueno demais da conta. Ô, Peterson, um quebra-costela pra ti pro Canhoto velho, tá? Um abraço pra Piazada, pra Vitória e pro teu piá também, que cantam bem uma barbaridade, né, che? Daqui a pouquinho as 7 estão chegando pra continuar o bailão do teu sabadão, tá, che? Entrando sábado à noite, indo até às 10 horas. Ei, ale, programa bom, uma barbaridade. E aqui no Tia Menina, continua a buena marca, Galdéria, daquele jeito que tu gosta.

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6: Eita, mundo velho, coisa buena demais é a programação gaudéria do sábado de tarde, né, che? Tu tá em casa, tranquilito, atracado aí, levantou agora pouquinho da cesta, né? Cestiou até agora pouquinho e de repente aí já fez um chimarrão, estourou as pipocas, né? Tem os mais loucos que já vão direto pra canjibrino, pro gole maior. Barbaridade. Deixa eu te falar que no Clube Z, 6 da tarde, tem Ricardo Reis e Juninho, né, tio? E na sequência é o Tony Rocha, os melhores bailes do litoral. Tu que gosta de dançar, saracotear, tomar uma gelada. A pista agora é de madeira, né, tio? O ambiente é climatizado e tu já sabe. Os melhores bailes do litoral. Não te esquece então, né? 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E a festa continua na quinta, Xodó Nacional, e adivinha quem vai estar por aí? Musical São Francisco. Mas oi, Galexê Porqueira, tá todo mundo convidado então pra quinta-feira também no Clube Z, os melhores bailes do litoral. Quero aproveitar e mandar um quebra-costela especial pro meu amigo Roberto, também lá da churrascaria Pampa. Ele e o Ademir, velho, estão por lá. O Adriano, velho, estão por lá, tracadito, trabalhando uma barbaridade, porque amanhã domingo, né? Amanhã domingo tem que atender a gauchada. Tu sabe que o churrasco é de segunda até segunda, né? 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Tá bueno? E vamos de marca, que chega de prosa, né? Vamos de marca, que a gauchada quer aumentar o volume da radiola pra fazer eco nas coxias.

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A propósito, fazer uma pergunta pro tio Liu Brasil, que tá em casa escutando, tia menina. Tio Liu, tu conhece o Mário? Mas que barbaridade, abre a gaita, gaiteiro, vamos de marca.

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rádio de 1 milhão de amigos, e quando nos quatro cantos desse mundo, velho, pessoal aí de Itajaí, de Itapema, Navegantes, um abraço especial, Camboriú, né, che? Mandar um abraço pro Christopher Militz, que tá ouvindo a gente aí. Ô, Piazito, como é que tá? O Piá do queijo, né? Quem gosta de queijo, só falar com o Christopher, ele tem a pronta entrega, uns queijos colonial louco de especial. Cris, velho, um abraço pra ti, meu galo, velho, tudo é bom? Abração pra Selva, pra Nádia, presidente do fã-clube, a gauchada do fã-clube, né, tchê? O Diegão, Boaventura, o Piá do Cavalo Caramelo, eita mundão, e nós vamos de mais marca, porque não podemos ficar só na prosa.

do Pingo por aqui, que tá na hora de ir pra casa, né, Che? Matar aquele que tá matando nós. Ah, não, não é a fome, é o gole. Vamos ter que tomar um trago bem caprichadito, porque hoje é sábado de noite, né, Che? Um baita abraço, tamanho do Rio Grande, que o patrão lá de riba te abençoe, a primeira prenda do universo nos conserve com saúde, e que fique todo mundo louco de faceiro pra que no próximo sábado a gente se entrevere por aqui na menina com mais um Che Menina. Como sempre digo, fique com Deus, que é santo velho conhecido, Che!

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1: Maravilha, começando por aqui mais um
2: Bailão do Peterson e Canhoto.
1: Todo sábado é assim, minha gente. Chegou esse horário, horário de sair dançando, de puxar nega véia, de fazer aquela média, de tirar aquela carnezinha da geladeira.
2: Exatamente, espetar a carnezinha, botar no fogo e tomar uma cervejinha, uma caipirinha ou um chimarrão também, né?
1: É, chimarrão também, mas pra você que tá se preparando aí, queremos agradecer aos nossos patrocinadores.
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2: Muito obrigado vocês pela confiança e está começando
1: o Bailão do Peterson e Canhoto, minha gente.

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0: 7 e 19.
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2: 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É, gente, Petros, querido, como é que será que estão os nossos ouvintes nessa noite de sábado, hein?
3: É, tem gente tomando água, outros tomando água. Suquinho, é.
2: Meu Deus do céu, mano.
4: Água que o passarinho não bebe.
2: Ah, e é bom demais, né?
4: E aqui não para, né? Petros e Caioto, aqui é bom de verdade. Ter você junto com a gente, melhor ainda, né?
3: Isso aí. Vai mais essa?
2: Bora lá.
4: Bora.

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1: Menina. 7:40.
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1: Menina. 7:59.
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4: Simbora, gente, até às 22 horas, no ritmo contagiante das melhores músicas de baile. Pra dançar, pra cantar e se divertir. Prepare o coração, né, Peterson?
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0: Sabadão, queria mandar um abraço então pra todos os grupos de dança, né, Petros? Que estão se preparando aí.
1: E a galera,
0: pra ir,
1: né,
0: pros bailes, pra ir pras festas, né?
1: O pessoal que tá fazendo um esquenta, assando uma carne, tomando um chimarrão.
0: Nossos ouvintes, queridos ouvintes.
1: Tomando água, aquela que o passarinho não bebe, né?
0: Aquele abraço, sejam bem-vindos ao Bailão do Petros Canhoto e uma ótima noite pra vocês, ótima festa pra quem vai sair, né?
1: E vai mais essa!

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1: Menina. 8h42.
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